Ouvimos aí Terminal Guadalupe com Foi Por Pouco. Este é o single que abre o disco mais recente da banda curitibana. O álbum se chama Serenata de Amor Próprio. Eu adorei esse nome. É, o disco foi lançado em agosto de 2025. Antes deles, teve Revoada, da banda cearense Selvagens à Procura da Lei. Essa é uma das 5 faixas que o grupo já divulgou do seu próximo álbum de estúdio, Pivete, que chega completo às plataformas logo menos em 21 de agosto. E abrindo o programa, tivemos Vertigem, primeiro single liberado de Orla Brutal. Esse é o 5º trabalho de estúdio da também cearense banda Plastique Noir. Bom, tivemos aí então uma dobradinha do melhor do rock made em Fortaleza, com direito a pós-punk gótico, hein? Eu desafio vocês a dizerem em que outro programa de rádio encontram essas pérolas da música brasileira. E só para complementar, o disco completo da Plastique Noir tem previsão de lançamento para janeiro de 2027 pelo selo Sydney Discos. Bora para frente então, agora com a banda Cigarras tocando Eu Gosto de Você, Mas Também Gosto de Bar. Esse título me lembrou meu pai, que me lembrou eu mesma. Freud, corre aqui.

0: Esta foi a banda Ultra Leve com a música Negativo, terceiro single dos paranaenses que tocam rock alternativo barra indie. Bora ficar de olho neles que promete. Antes teve Sambusca, dos Renascentistas. Eles que são uma banda formada em 2017 na cidade paraense de Barcarena. Essa faixa está no EP de estreia do grupo, intitulado A Banda Que Não Vai Entrar Pra História, lançado em abril de 2025. Fica aí o questionamento, então, né? Entrarão ou não entrarão pra história? Daqui a 20 anos a gente conversa. E abrindo a sequência, tivemos a banda Cigarras cantando essa canção de título maravilhoso, Eu Gosto de Você, Mas Também Gosto de Bar. Essa música é faixa do álbum Fumódromo, que essa banda curitibana formada totalmente por mulheres lançou em 2024. Bom, dito tudo isso, vamos agora para um rapidíssimo intervalo e já já tem mais alto-falante radiofônico aqui na Inconfidência.
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2: Alô, queridos ouvintes da Rádio Inconfidência 100,9, nossa brasileiríssima. Eu sou Mariana Lima e este é o segundo bloco do programa Alto-Falante, seu melhor companheiro nas noites de domingo. Vocês estão preparados? Então bora para uma sequência de três músicas que sobem um pouquinho o tom, tanto no som quanto na mensagem. Ainda no lado B das novidades, vamos de Zeppelin e o Sopro do Cão com Bahia da Traição.

Essa foi a banda paulistana Bad Love, com a música Furacão, faixa lançada em 25 de julho, que antecipa o segundo álbum de estúdio deles, previsto para sair ainda neste segundo semestre de 2026. No meio da sequência, ouvimos Farra do Trabalhador, da Dona Iracema. Essa maravilhosa banda de catincore, como eles gostam de dizer, formada em Vitória da Conquista, na Bahia. Essa música é faixa do álbum mais recente deles, Rojão 12x1, que foi lançado em agosto de 2024. Deixo aqui então meu beijo carinhoso para Balaio, Diegão, Pablo Bahia e Oscar Sampaio. Vocês são maravilhosos. E quem abriu o bloco foi a banda Zeppelin e o Sopro do Cão, de Campina Grande, município da Paraíba. Essa música encerra o álbum mais recente deles, Arquibancada do Sol, de setembro de 2025. E agora vamos para a sequência derradeira do nosso programa de hoje. Antes de começar, eu só queria dar o contexto em que eu escolhi essas canções. São todas de bandas que tocaram no Prime Rock Brasil BH 2026, evento que eu tive o prazer de apresentar, né, a live no streaming, junto ao Terence Machado. A gente entrevistou os artistas, etc. Quem quiser conferir, tá lá completo no YouTube. Mas eu peço a vocês que, a partir de agora, ouçam e prestem atenção nas letras dessas músicas, tá bom? Muito obrigada. E quem abre é o Skank com Pacato Cidadão.

0: é bom, Sebastião, canção de Nando Reis, composta para seu filho, Sebastião, lançada em 2001. Antes teve Teherã, dos Paralamas do Sucesso, faixa do álbum Selvagem, de 1986. Quem puxou a sequência foi o Skank com Pacato Cidadão, faixa do disco Calango, de 1994. E dito tudo isso, nessas letras, dessas canções, desses artistas maravilhosos, eu acho que não preciso dizer mais nada, apenas agradecer pela força da música que mantém os questionamentos sociais e políticos relevantes através do espaço-tempo. Mesmo porque os problemas não parecem mudar muito, né, pessoal? A Terra, ela é redonda, gira, gira, parece que às vezes para no mesmo lugar. Mas é isso aí, o mundo é bom, Sebastião, né? O recado derradeiro é de vamos nos agarrar aquilo que nos move. E obrigada a todos envolvidos em mais essa edição do Alto-Falante em versão radiofônica, que teve produção e programação musical minha, também conhecida por ela, Mariana Lima. Os trabalhos técnicos foram de Washington Bittencourt, nosso malvado favorito, e no apoio contamos com o estagiário Bernardo Alves. Eu deixo aqui aquele boa noite a todos vocês, queridos ouvintes. Um beijo grande, obrigada por tudo, desculpe qualquer coisa e até logo ali. Tchau.
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1: Prezados ouvintes, na primeira parte do programa de hoje, ouviremos um grande intérprete brasileiro, o violista Pérez Dvorak. Nascido na Hungria, fixou-se em São Paulo, desenvolvendo um importante trabalho como músico de orquestra, professor e concertista. Para ele, vários compositores brasileiros compuseram peças para a viola de orquestra, instrumento pouco cultivado como solista. Mais recentemente, entretanto, seu timbre delicado entre o violino e o violoncelo tem sido valorizado por grandes compositores nacionais. Ouviremos a seguir uma pequena valsa de Francisco Mignone para viola e piano.

A segunda peça do recital de hoje é o concerto para viola e orquestra de Radamés Gnatri, um dos mais importantes e originais dos nossos compositores. Radamés nasceu em 1906 no Rio Grande do Sul. A característica mais marcante de sua carreira deve-se ao fato dele ter transitado tanto na música popular quanto na música erudita. Sua produção é muito vasta. Só os concertos para diversos instrumentos são um total de 26. O concerto para viola, que ouviremos a seguir, foi composto especialmente para o violista Pérez de Vorak.

Terminando a primeira parte do programa de hoje, dedicada ao violista Pérez de Dvorak, ouviremos a suíte nordestina de Guerra Peixe, dividida em três pequenas peças: um baião de viola, uma reza de defunto e uma estilizada dança final. Todas essas pequenas peças têm um colorido bem nordestino, inspirados no folclore de Recife.

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4: Prezados ouvintes, o compositor Francisco Mione faleceu em São Paulo em 1986, com 88 anos. Compôs até em seus últimos anos. Embora seja considerado um dos autores mais importantes do nacionalismo brasileiro, a obra de Mione transcende o movimento. Sua sonata número 1 para piano, de 1941, por exemplo, já mostra um experimentalismo orientado para outras técnicas.

A sonata de Mignone tem a curiosidade de ser a primeira sonata para piano da história da música brasileira. O segundo movimento, com mudanças frequentes de tempo, é uma espécie de mosaico sonoro. A sonata está sendo apresentada pelo pianista Heitor Halimon.

O terceiro movimento da sonata de Mignone dá a sensação de um movimento perpétuo pela repetição de figuras melódicas curtas e marcantes. Tem a indicação moderato.

Prezados ouvintes, o poema sinfônico Amazonas foi composto por Villa-Lobos como um balé, motivado pela visita ao Brasil do balé russo em 1917. O argumento foi sugerido pelo pai do compositor, baseado em uma lenda referente a uma jovem índia consagrada ao sol pelos deuses da floresta. A música de Villa-Lobos impressiona pela riqueza rítmica e variedade instrumental, transformando-se em um grande mosaico sonoro. O compositor chegou a criar um novo instrumento, o violinofone, ligando uma corneta a um violino. Amazonas será apresentado pela Orquestra Sinfônica da Rádio de Bratislava, com a regência de Roberto Duarte.

0: Prezados ouvintes, terminando o programa de hoje, gostaríamos de agradecer as sugestões que nos têm sido enviadas. Continue nos escrevendo para confidencia@inconfidencia.com.br. Um abraço, obrigado e até a próxima semana.
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4: Boa noite para você que está na Rádio Inconfidência de Belo Horizonte. Eu sou Emerson Rodrigues e o Sem Fronteiras está começando com programação musical de Wilson De Luca. Hoje, destaque para músicas de Commodores, Duran Duran, New Order, U2 e outras nas vozes de artistas brasileiros, começando com a interpretação de Wonderwall com Dani Carlos.

0: 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Edson Costa, Easy. Dan Torres, I'll Be There. Daniel Lopes, Mr. Tambourine Man. E Dani Carlos, Wonderwall.
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0: Agora um clássico do U2 na interpretação de Emerson Nogueira.

0: Fernanda Abreu, Boogie Woogie Woogie. Ouvimos também no Sem Fronteiras, Fat Family, Perhaps Love, e Emerson Nogueira, I Still Haven't Found What I'm Looking For.
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0: Eu sou o Emerson Rodrigues e o Sem Fronteiras segue aqui na sua Inconfidência FM com Hey Girl.

0: Fernanda Takaio, Ordinary World. Ivan Lins, I've Got You Under My Skin. Gal Costa, Calling You. E Jean Jade, Hey Girl.
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0: Abrindo a última sequência do Sem Fronteiras, Ventura Highway, na interpretação de Ney Lisboa.

0: Karen Souza, Do You Really Want to Hurt Me? Luísa Posse, Somewhere Over the Rainbow. Marcela Rezende, Bizarre Love Triangle. E Ney Lisboa, Ventura Highway. Ponto final no Sem Fronteiras. Programação musical Wilson De Luca. Edição Carlos Ferreira. Apresentação Emerson Rodrigues. Obrigado e ótima semana para você.
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3: Seja bem-vindo, seja bem-vinda, já está no ar a edição de hoje do programa Memória Nacional. Eu sou Valesca Falsi e agradeço a sua audiência. Te acompanho até às 5 da madrugada aqui no Memória Nacional, programa que vai ao ar todos os dias da semana, de segunda a segunda, trazendo para você clássicos da música popular brasileira contemporânea, aqui pela rede Inconfidência de Rádio, AM 880, FM 100,9. Eu sou Valesca Falsi, a programação da Lúcia Carneiro, trabalhos técnicos de Agnaldo Silva e Washington Bittencourt, na mesa de som, Zé Carlos Figueiredo. Então vamos para a música, Miúcha e Tom Jobim.

0: Ângela Rorô, Simples Carinho, de João Donato e Abel Silva, Gilberto Gil, Aqui e Agora. Nana Caymmi, Sábado em Copacabana, de Dorival Caymmi, Carlos Guinle, Miúcha e Tom Jobim, Pela Luz dos Olhos Teus, música do Vinícius de Moraes.
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0: Vamos seguir com Toquinho e Vinícius, Tarde em Itapuã.

0: Chico Buarque pelas tabelas, MPB4, Cicatrizes, de Miltinho e Paulo César Pinheiro, Elis Regina, Alô Alô, Thaí, Carmen Miranda, de Maneco, Wilson Diabo e Heitor, Toquinho e Vinícius, com a participação de Marília Medalha, Tarde em Itapuã, a música do Toquinho e do Vinícius.
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0: Obrigada pela sua audiência. Vamos de Gal Costa cantando música do Djavan.

0: Gonzaguinha, eu apenas queria que você soubesse. Cláudio Zoli, Flor do Futuro, dele do Vilhena. Jorge Versilo com Djavan, Final Feliz. Gal Costa cantou Azul, música do Djavan.
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0: Ouça agora Arnaldo Antunes.

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1: Cazuza, Solidão que Nada, música dele, do Jorge Israel e do Nilo Romero. Lobão, Por Tudo Que For, parceria dele e do Vilhena. Frejá cantou Segredos e Arnaldo Antunes, Contato Imediato, música que ele fez com Marisa Monte e Carlinhos Brown.
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1: Uma e um.
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1: Memória Nacional vai ao ar todos os dias da semana de meia-noite às 5 aqui na Rede Inconfidência de Rádio, trazendo para você clássicos da música popular brasileira contemporânea. Vamos ouvir o grupo Metrô.

0: Léo Jaime, Silêncio, que de abelha dizer não é dizer sim, de Jorge Israel e Paula Toller. Hit, Voo de Coração, de Hit Bernardo Vilhena. Metrô, Johnny Love, música do Alec e Joe.
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0: E agora tem um grupo Ira com Flores em Você.

0: Erasmo Carlos, Filho Único, música do Roberto e do Erasmo. Fernanda Abreu, Onde Você Mora, de Nando Reis e Marisa Monte. Legião Urbana, Via Láctea, de Renato Russo, Marcelo Bonfá e Dado Villa-Lobos. Ira tocou Flores em Você, música do Edgar Escandura.
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0: 1h32.
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0: Roupa Nova, Coração Pirata, de Nando e Aldir Blanc. Tim Maia, Me Dê Motivo, de Sullivan e Massadas. Sandra de Sá cantou Bye Bye Tristeza, música do Carlos Cola.
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0: Vamos ouvir agora Roberto Carlos com Proposta.

0: Esse foi Luiz Airão com os amantes de Sidney da Conceição e Lourenço, Rossana, Nem um Toque de Sullivan e Massadas, e a primeira foi Roberto Carlos, música dele do Erasmo, Proposta.
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0: 2 e 1.
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0: Muito obrigada pela sua audiência. Você está ouvindo aqui a Rede Inconfidência de Rádio, AM 880 FM 100,9. Também estamos na internet, que você pode ouvir de qualquer lugar do mundo, no inconfidencia.com.br. Chegando Elba Ramalho.

0: Renato Teixeira, Vira, Alceu Valença, Girassol, Saulo Laranjeira, Sodade Doce, de Vital Farias, Geraldo Azevedo, Dia Branco, Elba Ramalho cantou Vem Ficar Comigo, de Nando Cordels e Dominguinhos.
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0: E vamos ouvir agora o Chico César à Primeira Vista.

0: O Rapa, Pescador de Ilusões, música do Marcelo Yuca. Omeriá, Dois Neguinhos de Celso Bahia e Carlão. Chico César, à Primeira Vista.
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0: Zé Rodrigues, Casca de Caracol, Ney Matogrosso, Bandoleiro, de Lula e Lucinha. Os Mutantes, com 2001, Raul Seixas, O Trem da Sete.
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0: Quem canta agora pra gente é Verônica Sabino.

0: 14 Bis, uma velha canção rock and roll de Flávio Venturini e Murilo Antunes. Sai Guarabira, Espanhola, música do Venturini e do Guarabira. Tavito, dele do Ney Azambuja, Aquele Beijo. Verônica Sabino cantou demais essa música do Zé Rodrigues e do Miguel Paiva.
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0: 2h57.
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0: Uma ótima madrugada, este é o programa Memória Nacional, no ar todos os dias da semana de meia-noite às 5 aqui na rede Inconfidência de Rádio. Agora tem João Bosco com Dois Pra Lá, Dois Pra Cá.

0: Rosa Passos Juras, de Rosa Passos e Fernando de Oliveira. Emílio Santiago Brigas, de Jair Amorim e Evaldo Gouveia. Maria Bethânia Negue, de Adelino Moreira e Enzo de Almeida Passos. João Bosco, Dois Pra Lá, Dois Pra Cá, a música dele do Blank.
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0: Ouça agora Paulinho da Viola com Não É Assim.

0: Cartola, Senhora Tentação, de Silas de Oliveira e Joaquim Florindo. João Nogueira, dele do Eugênio Monteiro, Nó na Madeira. Bete Carvalho, O Show Tem Que Continuar, de Arlindo Cruz, Sombinha e Luiz Carlos da Vila. Paulinho da Viola, Não É Assim.
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0: Muito obrigada pela sua audiência. Chegando Nara Leão com Amor nas Estrelas.

0: Tom e Dito, Malandragem Dela. Wilson Simonal, Meu Limão, Meu Limoeiro. A música do Carlos Bulli e também do Carlos Imperial. Sérgio Mendes, País Tropical. Música do Benjor. Marcos Vale, Um Tempo Musical. Dele, do Paulo Sérgio Vale. Nara Leão, Amor nas Estrelas. De Roberto de Carvalho e Fausto Nilo.
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0: E vamos seguir com Leci Brandão? Isso é Fundo de Quintal.

0: Zeca Pagodinho, Coração em Desalinho, de Monarco e Ratinho, Grupo Fundo de Quintal, a Batucada dos Nossos Tantãs. Martinho da Vila cantou Aquarela Brasileira, de Silas de Oliveira, e Leci Brandão, Isso Aqui é Fundo de Quintal, a música é da Leci e do Zé Maurício.
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0: 3h55.
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0: Uma ótima madrugada para você que está sintonizado aqui na rede Inconfidência de Rádio, AM 880, FM 100,9. Este é o programa Memória Nacional. Vamos de Milton Nascimento agora com o Portal da Cor.

0: Nascimento, Portal da Cor, de Ricardo Silveira e Milton Nascimento.
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0: E agora eu trago para você Walter Franco cantando Vela Aberta.

0: Danilo KM, Dorival KM, Vamos Falar de Tereza, a música é dos dois. Edinardo Flora, música dele, Dominguinhos e Climédio. Fagner Canteiros, música dele com o poema da Cecília Meirelles. E a primeira foi o Walter Franco, Vela Aberta, dele e do Cid Franco.
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0: 4h25.
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0: Mais uma sequência para você aqui no Memória Nacional, abrindo com Novos Baianos.

0: Ouvinte Zé Renato, pelo sim, pelo não. Cleiton Cledir, deu pra ti. Paulo Diniz, um chope pra distrair. Música de Odibar e Paulo José. Novos Baianos, Farol da Barra, de Caetano e também do Galvão.
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0: E vamos para a última sequência de hoje, que abre com Sivuca, Feira de Mangaia.

Sá Rodrigues e Guarabira, Mestre Jonas. Teve também Fafá de Belém com Aragana, de Kiko Castro Neves, Coral Som Livre, o Bem Amado, de Toquinho Vinícius, Márcio Lotti, Menina do Mato, Sivuca, tocou pra gente, Feira de Mangaio, parceria dele e da Glorinha Gadelha. Memória Nacional de hoje termina aqui, a programação é da Lúcia Carneiro, trabalhos técnicos do Agnaldo Silva e Washington Bittencourt. Na mesa de sons é Carlos Figueiredo. Eu sou Valesca Falsi, estou de volta logo mais com mais uma edição do Memória Nacional. A gente se encontra à meia-noite.

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2: 4h59.
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2: Bom dia para você. Estamos chegando e vamos até às 7 horas da manhã com programação musical de Wilson De Luca, mixagens José Carlos Figueiredo. Eu sou Everton Gontijo e a primeira de hoje vem com Adriana Calcanhoto.

0: Amanda Magalhães e Seu Jorge, Saiba, de Arnaldo Antunes. Antes, Ana Carolina, O Avesso dos Ponteiros, de Ana Carolina. Flávio Venturini, Para Lennon e McCartney, de Fernando Brant, Lô e Márcio Borges. Adriana Calcanhoto, Inverno, de Adriana e Cícero.
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0: 100,9 Brasileiríssima, Javan.

0: Feito em Minas, Clara e Sofia, Nem Se o Mundo Acabar. Antes, Cidade Negra, Onde Você Mora, de Nando Reis e Marisa Monte, Djavan Samurai, do Djavan. 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
0: 5 horas e 29 minutos.
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0: 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Jorge Versilo.

0: Entregar.
1: Os Garotim Pouco a Pouco, de Lucas Anchieta e Gonzaga Ribeiro. Lulu Santos, O Último Romântico, de Cícero e Lulu Santos. Gal Costa, Socorro, de Alice Ruiz e Arnaldo Antunes. Daniela Mercury, Beat Lamento, de Márcio Melo. Jorge Versilo, Final Feliz, do Jorge Versilo.
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Gilberto Gil, A Gente Precisa Ver o Luar, música do Gil. Zélia Duncan, Partir Andar, de Herbert Viana. Zizi Posse, Eu Só Sei Amar Assim, também do Herbert Viana.

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1: 6 horas.
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1: Bom dia, até agora esteve conosco na mesa de áudio o José Carlos Figueiredo. Vai descansar, tá chegando o Reginaldo Silva e nos acompanha. Essa é a brasileiríssima Loborges.

0: Skank Tanto, versão do Chico Amaral, Marina Machado Simplesmente, de Chico Amaral e Samuel Rosa, Lô Borges Clube da Esquina 2, de Milton Nascimento, Lô e Márcio Borges.
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0: Seis horas e 13 minutos.
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0: Vamos até às 7 horas da manhã com o Bom Dia em Confidência, Caetano Veloso.

Minas, Marina Sena Mágico de Marina Sena. Antes Armandinho, Desenho de Deus de Armandinho e Esdras. Caetano Veloso, Você é Linda, música do Caetano.

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1: 6:26.
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1: Um ótimo dia para você que está na brasileiríssima Beto Guedes.

0: Paulo Miklos, O Sal da Terra, de Beto Guedes e Ronaldo Bastos. Que de Abelha Nada Sei, de Paula Toller e George Israel. Silva, Marina Noir, de Guilherme Arantes e Nelson Mota. Marina, Charme do Mundo, de Marina e Antônio Cícero. Beto Guedes, Sol de Primavera, de Beto e Ronaldo Bastos.
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3: E o destaque agora para você, motorista que dirige com a Inconfidência nesta segunda-feira, é BR-040. Você, motorista que deixa Ribeirão das Neves e segue rumo à capital, tem lentidão na BR-040 neste momento, lentidão que começa na altura do Veneza e segue até a chegada ao Cabral, já em Contagem. Há relatos de ocorrência no caminho, ainda sem mais detalhes. Você, motorista, então, que segue rumo a Belo Horizonte, vai precisar de paciência neste momento no seu trajeto. Quem ainda não saiu de casa, vale inclusive tentar sair mais cedo, reprogramar os horários para não correr o risco de atrasar para os compromissos. Rotas alternativas ainda não compensam, já que dariam muito mais trabalho. 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Eliseu Júnior para a Rádio Inconfidência.
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0: Daqui a pouco você ouve o Jornal da Inconfidência. Agora tem Marisa Monte.

0: Titãs, Família, de Arnaldo Antunes e Tony Bellotto. Melim, Gelo, de Melim. Marisa Monte, Beija Eu, de Marisa e Arnaldo Antunes. Chegamos ao final do Bom Dia Inconfidência, que teve programação musical de Wilson De Luca, mixagens Reginaldo Silva e José Carlos Figueiredo. Eu sou Everton Gontijo. Continue conosco, daqui a pouco tem o Jornal da Inconfidência. Uma ótima semana para você.
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4: 7:30 e o trânsito na cidade.
5: Destaque agora de Avenida Cristiano Machado, você motorista que deixa Venda Nova e segue rumo ao centro da capital. Enfrenta fila na passagem pelo bairro Heliópolis, bairro Dona Clara, motivo interdição de faixas devido a obras neste ponto. Motorista pode desviar para ganhar tempo. Para isso, na altura do bairro Guarani, vale acessar Valdomiro Lobo, seguir por via 240 até o retorno a Cristiano Machado, já na altura do São Gabriel. Na sequência, na Cristiano Machado, neste momento, trânsito bom até o complexo da Lagoinha. 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Eliseu Júnior para a Rádio Inconfidência.
0: 6:57.
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0: 7 horas em ponto, muito bom dia. Hoje é segunda-feira, dia 3 de agosto de 2026. Eu sou o Gustavo Abreu.
1: Bom dia, eu sou o Renato Silveira. A temperatura agora em Belo Horizonte é de 15 graus. Confira os destaques de hoje no Jornal da Inconfidência.
0: Vetado o projeto para a criação de universidades tecnológicas em Minas e no Rio.
1: Gasolina com mais etanol começa a ser vendida em todo o país.
0: Parlamentares retomam votações em Brasília com foco em medidas provisórias.
1: Estas e outras notícias você confere a partir de agora no Jornal da Inconfidência.
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0: 7:01, com o retorno das aulas, Belo Horizonte já registra aumento no movimento de veículos, principalmente no entorno das escolas. Para reforçar a segurança e melhorar a fluidez do trânsito, agentes da BH Trans, da Superintendência de Mobilidade e da Guarda Civil Municipal realizam ao longo desta semana uma operação especial de monitoramento, fiscalização e orientação.
1: As equipes acompanham principalmente a travessia de pedestres, coíbem irregularidades, orientam motoristas e fiscalizam o transporte escolar. As recomendações não mudaram, mas vale reforçá-las. É preciso reduzir a velocidade perto das escolas, evitar paradas em fila dupla e garantir que o embarque e desembarque das crianças sejam feitos sempre pelo lado da calçada.
0: A operação também inclui ações educativas com alunos e familiares, além de orientações para contratação de transporte escolar regularizado. Uma novidade na mobilização é a distribuição de folhetos informativos com dicas de segurança sobre os patinetes elétricos, reforçando aí que o uso é exclusivo para adultos.
1: 7:02, as aulas estão de volta e também as telas. São horas e horas com os olhos vidrados no brilho delas. São jogos, dancinhas, desenhos. Tudo prende a atenção de crianças e adolescentes.
0: É, mas os especialistas alertam: tempo de exposição em excesso traz prejuízos físicos, psicológicos às crianças, e o distúrbio tem até nome, é o burnout digital infantil. A reportagem é de Carlos Augusto Soares.
3: Fábio tem 8 anos. Por uma decisão da mãe, desde o ano passado, o uso do telefone celular foi limitado. A mãe conta que o menino chegou a apresentar problemas de saúde devido à superexposição às telas.
4: Eu comecei a reparar essa mudança no olho dele. Aí o oftalmologista na época até comentou que devido ele ter o olho claro, prejudica ainda mais a quantidade de tela que fica. Pediu para manter uma distância, mesmo sendo na televisão, para a gente tentar evitar um óculos ainda criança, né? Evitar de precisar fazer algum tratamento, alguma intervenção.
5: Eu só fico jogando, só tem um jogo, eu só fico jogando nesse. Aí eu selecionei, né? Eu selecionei bem o jogo, porque esse jogo tem vários jogos dentro.
3: A diversão no celular e no computador foram substituídas por outras atividades.
4: Aí comprou bola, começou a encaixar o futebol. Esse ano o futebol entrou já como aula fora mesmo, sem ser só na pracinha aqui. Aí esse ano, como ele mudou de horário, a gente optou por também manter integrada, que tem outras coisas para ocupar o tempo livre dele.
6: E dados indicam que 78% das crianças de até 3 anos e mais de 90% das que têm entre 4 e 6 anos no Brasil estão expostas às telas no dia a dia, o que pode estar diretamente ligado aos casos de burnout infantil.
3: O burnout infantil é um esgotamento físico e mental em crianças gerado por estresse crônico decorrente de rotinas sobrecarregadas, escola, cursos e excesso de telas. Os sintomas incluem cansaço constante, irritabilidade, isolamento e queda no desempenho escolar, exigindo pausas, tempo livre e redução do uso da tecnologia.
7: Hoje você tem evidências científicas muito contundentes de que há uma perda, em primeiro lugar, cognitiva, isto é, perda de inteligência, porque as crianças perdem a capacidade de prestar atenção em conteúdos mais longos. E o imediatismo que eles provocam também, porque a criança ela se desacostuma a ter alguma dificuldade. Em inglês, eles usam a palavra friction, fricção. A internet, ela é ausência de fricção. Não gostou, passa. Não gostou, passa. Gostou, fica 15 segundos. Não gostou, passa. Não gostou, passa.
4: Ideal seria não ter tela, mas partindo do princípio que é necessário, que, né, vai ser um recurso importante para a criança, o menor tempo de exposição possível, 2 horas, 1 hora, isso depende da idade. Para cada idade, a gente recomenda um tempo de tela.
3: A Organização Mundial da Saúde já liga o uso excessivo de telas por parte das crianças a distúrbios como estresse, depressão, insônia, irritação e dificuldades cognitivas. Estudos mostram que o excesso de exposição afeta a área do cérebro responsável pelo raciocínio crítico e a linguagem. Os especialistas também fazem uma recomendação aos pais que o uso e a exposição às telas sejam limitados no período da infância.
4: Precisamos compreender que o cérebro da criança ainda não está formado. Existe ainda um amadurecimento desse córtex pré-frontal, que é responsável exatamente para eu poder entender o que é bom ou não para mim. Nós, enquanto adultos, que temos esse papel de fazer essa conversão.
3: Fábio tem 8 anos.
0: Agora, 7h07 e o Poder Executivo vetou integralmente o projeto de lei que transformava o CEFET de Minas Gerais e o CEFET do Rio de Janeiro em universidades tecnológicas federais. A decisão foi publicada no Diário Oficial da última sexta-feira.
1: Na justificativa, o Executivo afirma que a proposta é inconstitucional porque altera a estrutura da administração pública federal. Iniciativa que, segundo a nota, cabe exclusivamente à Presidência da República. O projeto havia sido aprovado pelo Senado em julho e previa a criação da Universidade Tecnológica Federal de Minas Gerais e da Universidade Tecnológica Federal do Rio de Janeiro.
0: O veto ainda será analisado pelo Congresso Nacional. Deputados e senadores poderão manter ou derrubar a decisão do governo em votação nas duas casas.
1: Agora, 7h08. Novas empresas passam a receber CNPJ com números e letras. A mudança amplia a quantidade de combinações disponíveis. Confira os detalhes com a repórter Carolina Pessoa.
8: Novas empresas começaram a receber o CNPJ em um formato diferente, com acréscimo de letras, em vez da tradicional combinação apenas de números. Segundo a Receita Federal, a mudança amplia a quantidade de combinações disponíveis e, assim, garante a continuidade do serviço. De acordo com a Receita, atualmente, das quase 100 milhões de combinações possíveis no modelo exclusivamente numérico, 69 milhões já foram utilizadas. O órgão esclareceu ainda que o total de 14 caracteres será mantido e que nem todos os novos registros vão receber as letras, já que ainda existem milhões de combinações numéricas disponíveis. A combinação alfanumérica se aplica apenas aos novos negócios abertos e o processo de abertura das empresas permanece o mesmo. Tanto o formato já conhecido quanto o novo serão aceitos normalmente por órgãos públicos, bancos, juntas comerciais e demais instituições. A Receita Federal recomendou que empresas, bancos, órgãos públicos e desenvolvedores de sistemas atualizem seus programas e cadastros para aceitar as novas inscrições com letras. A adaptação é importante para evitar falhas em sistemas de emissão de notas fiscais, cadastros de clientes e fornecedores, contratos, plataformas de pagamento e demais aplicações que atualmente aceitam apenas números no campo destinado ao CNPJ. Com informações da Agência Brasil, da Rádio Nacional no Rio de Janeiro, Carolina Pessoa.
0: Jornal da Inconfidência, agora 7h09. O Tribunal de Justiça de Minas Gerais declarou inconstitucional a lei de Itabirito na região central do estado, que previa vagas exclusivas em estacionamentos de cemitérios e hospitais privados para sacerdotes e pastores. A decisão do órgão especial do TJMG foi unânime e atendeu a uma ação proposta pela Prefeitura do município.
1: Segundo o tribunal, a Câmara Municipal extrapolou sua competência ao legislar sobre matéria de responsabilidade da União. Além disso, os desembargadores entenderam que a norma contrariava o princípio do Estado laico ao beneficiar apenas líderes de determinadas religiões, deixando de fora representantes de outras crenças.
0: O TJMG também destacou que a criação de privilégios para um grupo específico não apresentava justificativa técnica e poderia ferir o princípio da igualdade. Com a decisão, a lei permanece sem efeito.
1: Agora, 7h11. Estudo aponta mercado de imóveis como foco para lavagem de dinheiro. Confira na reportagem de Priscila Mendes.
9: Rastrear o dinheiro do crime organizado e identificar recursos transformados em patrimônio de aparência legal é um dos principais desafios no combate às organizações criminosas. A aquisição de imóveis ocupa posição de destaque no que diz respeito a ocultar a origem ilícita de recursos, porque possibilita que valores obtidos por meios de crimes sejam incorporados à economia legal, dando aparência de legalidade. O mecanismo, conhecido como lavagem de capitais, é analisado em um estudo publicado na Revista Eletrônica do Conselho Nacional de Justiça. A pesquisa ressalta que o enfrentamento à lavagem de capitais exige respostas que vão além da responsabilização penal dos envolvidos. O estudo aponta que uma das formas mais eficazes de combate ao crime organizado é retirar a capacidade dos criminosos em transformar recursos ilícitos em patrimônio legalizado. Para isso, é preciso aperfeiçoar os mecanismos de prevenção e fiscalização do mercado imobiliário. Essa melhoria contribui para proteger a economia formal e fortalecer as políticas públicas de enfrentamento à criminalidade organizada. Da agência Rádio Web, Priscila Mendes.
0: 7h12, começa hoje a distribuição das urnas eletrônicas que serão utilizadas nas eleições de outubro aqui em Minas Gerais. Até o dia 28 de agosto, 49.395 equipamentos serão enviados para 282 zonas eleitorais responsáveis pelos 851 municípios mineiros. Ao todo, o estado vai utilizar 55.813 urnas no pleito.
1: Os equipamentos são transportados em caminhões lacrados com rastreamento e monitoramento da Polícia Militar Rodoviária e da Polícia Rodoviária Federal. Após a chegada às zonas eleitorais, as urnas permanecem armazenadas em locais definidos pela Justiça Eleitoral com vigilância da Polícia Militar.
0: As urnas de Belo Horizonte e de Contagem vão permanecer no Centro de Apoio do Tribunal Regional Eleitoral de Minas Gerais.
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1: 7h13, a rodada do futebol no fim de semana foi diferente. Ao invés do Brasileirão, foram disputados jogos das oitavas de final da Copa do Brasil. Ontem, Cruzeiro e Chapecoense ficaram no 0x0 na Arena Condá, em Chapecó. O jogo de volta será na quarta-feira, no Mineirão, às 7 da noite. Quem vencer se classifica. Um novo empate leva a decisão para os pênaltis.
0: A mesma lógica vale para Atlético e Juventude, que também empataram sem gols no sábado na Arena MRV. Porém, o Galo decide a vaga antes, nesta terça-feira, às 7h30 da noite. A partida será disputada no estádio Alfredo Jaconi, em Caxias do Sul.
1: Agora 7h14, a seguir no Jornal da Inconfidência, gasolina com mais etanol começa a ser vendida em todo o país.
0: Parlamentares retomam votações em Brasília, com foco em medidas provisórias. A gente já volta.
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1: A semana começa com tempo firme em boa parte de Minas Gerais. Nesta segunda-feira, o céu varia de claro a parcialmente nublado na maioria das regiões do estado, com presença de névoa seca. Já nos vales do Jequitinhonha, Mucuri e Rio Doce, há possibilidade de chuvisco ou chuva fraca e isolada. Na Zona da Mata, o céu também fica claro, e, aliás, fica entre claro e parcialmente nublado.
0: Pois é, no sul de Minas, há chance de geada. Nas áreas serranas, as temperaturas permanecem estáveis, com máxima de até 32 graus no estado. Em Belo Horizonte, a previsão é de céu claro a parcialmente nublado, também com névoa seca. A temperatura máxima deve chegar aos 27 graus. Não há previsão de chuva.
1: Agora 7h18, a conta de luz continua com valor adicional em agosto. A Agência Nacional de Energia Elétrica, ANEEL, manteve a bandeira tarifária amarela pelo quarto mês consecutivo. Com isso, os consumidores pagam mais R$ 1,85 a cada 100 kWh consumidos.
0: Essa decisão está relacionada ao período de estiagem, que reduz o volume de água nos reservatórios das hidrelétricas e aumenta a necessidade de acionar usinas termoelétricas, que têm custo de geração mais elevado. O sistema de bandeiras tarifárias informa justamente as condições de produção de energia no país e os impactos no valor da tarifa.
1: 7h19, os motoristas que abastecerem os veículos nesta semana já podem encontrar a gasolina com uma nova composição. Desde sábado entrou em vigor a mistura com 32% de etanol anidro, 2 pontos percentuais acima do percentual anterior.
0: A mudança foi aprovada pelo Conselho Nacional de Política Energética com o objetivo de reduzir a dependência do Brasil de combustíveis fósseis importados, em um cenário de alta do preço internacional do petróleo. A medida terá validade de 180 dias, com possibilidade de prorrogação.
1: Segundo o Ministério de Minas e Energia, testes realizados pelo Instituto Mauá de Tecnologia indicaram que a nova mistura mantém desempenho semelhante ao da gasolina anterior, sem impactos relevantes no funcionamento dos veículos, inclusive nos modelos que não são flex.
0: 7h19, após o recesso parlamentar, a Câmara dos Deputados retoma os trabalhos nesta semana com uma pauta que inclui a votação de medidas provisórias e projetos voltados ao agronegócio. As sessões serão organizadas em esforço concentrado para se adequar ao calendário eleitoral. O repórter Antônio Vital traz os detalhes.
19: A Câmara dos Deputados retoma os trabalhos nesta segunda-feira, depois do recesso parlamentar de julho, com o calendário de votações ajustado em função do período eleitoral. Até o primeiro turno das eleições, em 4 de outubro, deputados e senadores têm que conciliar a atividade legislativa com o calendário eleitoral. Agosto é um mês em que os partidos têm que realizar as convenções, definir e registrar as candidaturas e dar início às campanhas nas ruas. Por isso, Câmara e Senado reservaram 2 semanas de esforço concentrado para votações. A primeira na semana entre 10 e 14 de agosto, a segunda entre 31 de agosto e 3 de setembro. A pauta de votações para os 2 períodos ainda não está definida e, de acordo com Manuela Nonô, coordenadora da área de Direito Eleitoral da Consultoria Legislativa da Câmara, a tendência é que temas polêmicos fiquem para depois das eleições.
20: As propostas, principalmente econômicas, que tendem a ter mais chance de avançar, são as que abrem créditos extraordinários a setores produtivos, as que são pautas de consenso que beneficiam todos os eleitores e medidas econômicas de efeito concreto. Isso tem tendência a ser muito mais chance de ser votado do que reformas estruturais e matérias polêmicas.
19: Entre as propostas que devem ser votadas estão 7 medidas provisórias editadas no início do ano e que perdem a validade se não forem analisadas pela Câmara e pelo Senado até o final de agosto. Uma delas institui o Programa Extraordinário de Reequilíbrio Financeiro das Famílias, também chamado de Novo Desenrola Brasil. O programa tem o objetivo de ajudar famílias a renegociar dívidas com instituições financeiras com condições mais favoráveis. Outra medida provisória que precisa ser votada cria ajuda financeira para importadores de óleo diesel e gás de cozinha, como maneira de evitar desabastecimento em função da guerra no Oriente Médio. Ela também prevê apoio financeiro ao setor aéreo. Ainda em relação a combustíveis, pode ser votado o projeto do governo que cria subsídios e ajuda financeira para empresas do setor, como maneira de reduzir o impacto da guerra entre os Estados Unidos e Irã nos preços do óleo diesel, biodiesel, gasolina, etanol e querosene de aviação. Outras propostas que podem ser votadas foram apresentadas como prioridade no primeiro semestre pela Frente Parlamentar da Agropecuária. Um dos projetos suspende por 2 anos sanções e embargos ambientais a pequenos produtores rurais. A medida não tem apoio do governo, que argumenta que, na Amazônia legal, isso pode significar a suspensão de sanções a quem possui propriedades de até 400 hectares. Como disse o deputado Helder Salomão, do PT do Espírito Santo.
21: Pode criar, sim, problemas que reduzam a efetividade das sanções, cuja finalidade é interromper imediatamente o dano ambiental. O projeto de lei prevê 24 meses para que os proprietários adotem medida de recuperação ambiental.
19: Também pode vir a ser votado na Câmara projeto que reduz a jornada normal de trabalho para 40 horas semanais e garante 2 dias de repouso semanal remunerado, sem redução de salário. O projeto apresentado pelo governo regulamenta a proposta de emenda à Constituição aprovada pelos deputados no primeiro semestre e que aguarda análise pelo Senado. Outras propostas prontas para a pauta ainda não têm consenso entre os diversos partidos políticos. É o caso do projeto que inclui um incentivo à violência contra a mulher como crime inafiançável, como o racismo. Da Rádio Câmara, de Brasília, Antônio Vital.
1: Jornal da Inconfidência, 7h23. A gente encerra esta edição com uma esperança. A Conferência Internacional da AIDS, realizada no Rio de Janeiro, terminou na última semana com um anúncio que renova as expectativas da comunidade científica. Pesquisadores apresentaram 2 novos casos de pacientes que permanecem com o vírus HIV indetectável, mesmo após mais de 1 ano sem o uso de medicamentos antirretrovirais.
0: Os resultados representam um avanço importante nas pesquisas sobre a remissão da infecção, embora ainda não sejam considerados uma cura definitiva. Acompanhe na reportagem produzida pela TV Brasil que ouviu o professor de doenças infecciosas da UFRJ, Edmilson Migowski.
5: A OMS, Organização
6: Mundial, com mutações que impedem o vírus de se conectar e comprometer células de defesa do organismo. O primeiro caso é de um paciente dos Estados Unidos, que além de HIV, sofria de leucemia. O segundo é da Alemanha, que fazia tratamento contra dois tipos diferentes de HIV, além de hepatite B. Mesmo depois de suspenderem o tratamento com retrovirais, os dois pacientes estão há mais de um ano sem detecção do vírus no organismo. Apesar da medicina já ter catalogado 13 casos como esses, ainda não dá para falar em cura total para a doença.
22: No caso do paciente HIV, porque ele ficou com a imunidade comprometida, várias doenças podem surgir, dentre elas o câncer. E foi o que aconteceu. E aí, para tratar o câncer, se demandou um transplante de medula óssea e esse doador tinha, ainda bem, essa mutação. Pode ser que no futuro próximo a terapia genética te permita essa abordagem.
6: Quem convive com HIV, além da esperança de cura, busca também o acolhimento. Há 16 anos, quando recebeu o diagnóstico, o psicanalista Lucian Ambrós também enfrentou o medo e a solidão. Dessa experiência nasceu o Positividades, um espaço virtual para informar, acolher e conectar pessoas que vivem com o vírus HIV. Hoje, com 60 milhões de acessos,

0: O Brasil foi na contramão, acendendo um alerta. A desinformação pode ser um dos fatores. Segundo um levantamento com mais de 2 mil adultos brasileiros, 36% acham que homens héteros não correm risco de contrair HIV. Menos da metade dos entrevistados já fez testes para a doença. Entre os que já pensaram em fazer o teste, 40% desistiram, alegando que não estão em risco. Além de tratamento com retrovirais e acompanhamento clínico, o SUS oferece também prevenção, como preservativos, testes rápidos e os medicamentos pré-PrEP e PEP, que não previnem outras doenças além do HIV.
1: E lembrar que essa medicação, ela evita o HIV, mas não evita a hepatite B, não evita o HPV, não evita a gonorreia, não evita a sífilis, não evita uma clamídia, não evita uma série de outras infecções sexualmente transmissíveis, mas não é só a medicação. Acho que a medicação, ela é útil à beça, mas atrelada aí ao uso do preservativo para diminuir as outras infecções sexualmente transmissíveis.
2: É bom começar a semana, né, com uma notícia boa. Agora 7h28, o Jornal da Inconfidência fica por aqui. A apresentação e edição de Gustavo Abreu e Renato Silveira. Na mesa de áudio, Reginaldo Silva.
3: Diretoria de Conteúdo e Programação, Flávia Ivo. Gerência de Jornalismo e Esportes, Rodrigo Balbino.
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3: De hora em hora, o jornalismo também volta na rádio com o repórter Inconfidência. Na TV, o Opinião Minas destaca a seguir os novos espaços para eventos em Belo Horizonte e a consolidação da cidade como a capital dos negócios.
2: Agradecemos a sua audiência. Bom dia.
3: Bom dia, boa semana.
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1: Destaque agora para você, motorista que dirige com a Inconfidência. Você que sai de Betim, Contagem, segue rumo à capital. Trânsito complicadíssimo na Fernão Dias. Lentidão desde o Jardim Piemonte, que chega até a Praça da CEMIG. Há relatos de ocorrência no trecho, ainda sem mais detalhes. Você que sai de casa neste momento, vale evitar Fernão Dias e dar preferência por seguir caminho pela Via Expressa. 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Eliseu Júnior para a Rádio Inconfidência.
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4: Olá, bom dia para você acompanhando a Brasileiríssima neste começo de semana. Segunda-feira, 13 de agosto, agora 7:30. Eu sou Márcio Roney, a programação musical de Wilson De Luca e trabalhos técnicos Reginaldo Silva. Seja bem-vindo, bem-vinda. A gente começa o programa com Roberta Campos.

0: 7h37.
1: Feito em Minas.

0: Você ouviu Gabriel Elias, Amor Bom, música do Gabriel, Hildon na Rua, na Chuva, na Fazenda, canção do Hildon. E abrindo hoje o programa, Roberta Campos, Casinha Branca, de Gilson Jorá. Agora, faltando 20 para as 8.
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3: Se você gosta de leitura ou quer retomar o hábito de ler, a dica de aplicativo de hoje é o Amazon Kindle. Gratuito e fácil de usar, o app transforma o seu celular em uma biblioteca digital. Com ele, você pode ler livros, revistas e quadrinhos diretamente na tela do smartphone, ajustando o tamanho da fonte, brilho e cor do fundo para maior conforto. O Kindle oferece milhares de títulos gratuitos, incluindo clássicos da literatura, além da opção de sincronizar a leitura entre diferentes dispositivos. Assim, você começa no celular e continua de onde parou em outro aparelho. O aplicativo Amazon Kindle é gratuito e está disponível para Android e iOS. Eu sou o Pedro Henrique Vieira e essa foi mais uma edição do App do Bom. Nos trabalhos técnicos, Celso Júnior.
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0: Sete e quarenta e dois, Música e Notícia, agora destacando para você, Mosca.

0: Essa foi a banda aqui de Abelha, Nada Sei, de Paula Toller e Jorge Israel. Rita Lee, Ovelha Negra, música da Rita. Frejá, Poema, de Frejá e Cazuza. Mosca, A Idade do Céu, de Mosca e Jorge Drexler. Agora 7h57.
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3: Destaque agora para você, motorista que dirige com a Inconfidência. Reta do Califórnia tem ocorrência neste momento. Um tombamento de uma carreta bloqueia uma das faixas por lá. Você que dirige pela BR-040 e segue rumo à capital vai precisar enfrentar com paciência a lentidão na reta do Califórnia, no acesso ao anel rodoviário, já que Helena de Vasconcelos Costa seria uma opção de desvio, mas não compensa devido a essa ocorrência. No sentido oposto, quem deixa BH e segue rumo a Neves, cenário positivo na BR-040. 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Eliseu Júnior para a Rádio Inconfidência.
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2: 7h58.
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A gente ouviu o Dalto com Muito Estranho, canção dele, Cláudio Rabelo, Capital Inicial, Natasha, Nando Reis e Marisa Monte, Pra Você Guardei o Amor, música do Nando Reis, Caetano Veloso, Pra Te Lembrar, de Ney Lisboa, 8h15.

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4: Cenário complicado neste momento na Cristiano Machado, chegada ao túnel da Lagoinha. Grande lentidão por lá. Você motorista que segue rumo ao centro vai pisando no freio desde a passagem pelo bairro Silveira. Lentidão chegando ao túnel da Lagoinha. Não há relatos de ocorrências por lá. É apenas reflexo do excesso de veículos. Mas você motorista que ainda está na altura do bairro Ipiranga, vale desviar. Vale acessar a rua Jacuí e seguir rumo ao centro por lá. Assim você ganha tempo nesta manhã. 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Eliseu Júnior para a Rádio Inconfidência.
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6: Agora são 8h30, muito bom ter a sua companhia. Você está na Brasileiríssima e a gente relembra a obra de Gilberto Gil.

Paralamas do sucesso, Track Track, a canção é do Fito Paz, músico argentino, e a versão do Herbert Viana. Skank, Vamos Fugir, de Gilberto Gil e Liminha. Vitor Clay, Adrenalizou, canção do Clay. Gilberto Gil, Drão, canção dele. São 8h44. O Poder Executivo vetou integralmente o projeto de lei que transformava o CEFET de Minas Gerais e o CEFET do Rio de Janeiro em universidades tecnológicas federais. A decisão foi publicada no Diário Oficial da União na última sexta-feira. Na justificativa, o Executivo afirma que a proposta é inconstitucional porque altera a estrutura da Administração Pública Federal, iniciativa que, segundo a nota, cabe exclusivamente à Presidência da República. O projeto havia sido aprovado pelo Senado em julho e previa a criação da Universidade Tecnológica Federal de Minas Gerais e da Universidade Tecnológica Federal do Rio de Janeiro. O veto ainda será analisado pelo Congresso Nacional. Deputados e senadores poderão manter ou derrubar a decisão do governo em votação nas duas casas.

0: Essa foi a banda Patofu com Tolices, música de Edgar Scandurra, Thiago York e Marina Sena, de Todas as Coisas, música do York. 8h52. 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
2: Olá, bom dia. A partir desta segunda-feira, a linha de ônibus 513, que faz o trajeto Estação Pampulha-Dandara, tem novidades no itinerário e no quadro de horários. Conforme a BH Trans, os usuários passam a contar com acesso a mais vias e a ampliação das viagens. Serão 7 novas partidas nos dias úteis, quando há mais demanda de passageiros. Todas as informações sobre rotas e horários do transporte coletivo de Belo Horizonte podem ser consultados no portal bh.gov.br ou no aplicativo BH Bus Mais. Justiça condena homem por beijo forçado em ex-namorada. O caso aconteceu em Upa, Zona da Mata. Quem traz os detalhes é o repórter Danilo Baião.
3: Um homem foi condenado a 1 ano de prisão por forçar a ex-namorada a lhe dar um beijo sem consentimento. Além disso, ele terá de pagar à vítima uma indenização por danos morais no valor de R$ 1.500. O caso aconteceu no dia 24 de março de 2024, quando ele, ao sair de uma casa noturna, a avistou, segurou-lhe o braço e forçou-lhe um beijo forçado. Em sua defesa, ele alegou que o ato não foi libidinoso, mas sim possessivo, movido pelo ciúme, argumento que não convenceu o juiz de primeira instância, que classificou o ato como libidinoso. O relator da apelação, juiz convocado Haroldo Toscano, do Núcleo 4.0 Criminal Especializado do Tribunal de Justiça de Minas Gerais, também acompanhou este entendimento. O magistrado explicou que um beijo forçado, rápido, movido pelo ciúme, num contexto de violência doméstica com o intuito de submeter à vontade da vítima, viola a sua autodeterminação sexual. Por isso, o ato deve ser classificado como libidinoso. Quanto aos danos morais, o magistrado acrescentou que esses são presumíveis, bastando para sua existência a comprovação do fato, o que aconteceu no caso em análise. Os desembargadores Cássio Salomé e Paulo Calmon Nogueira da Gama votaram de acordo com o relator. Do Tribunal de Justiça de Minas Gerais, Danilo Baião.
2: A Defensoria Pública de Minas Gerais completa 50 anos no dia 4 de agosto e celebra a data com a programação especial voltada à memória institucional, à valorização de sua trajetória e ao fortalecimento do acesso à justiça. De hoje até sexta-feira, a instituição vai promover atividades em Belo Horizonte e Montes Claros, além de uma ação itinerante no Trem da Vale, levando orientação jurídica gratuita a passageiras e passageiros da Estrada de Ferro Vitória Minas. A programação comemorativa será encerrada com uma reunião especial na Assembleia Legislativa no dia 13 de agosto. Aberta ao público, Solidariedade vai reconhecer e homenagear os 50 anos de atuação da Defensoria. Repórter em Confidência, redação Renato Silveira, apresentação Tarcísio Lopes.
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4: O trânsito segue complicado para você, motorista que deixa Betim, segue rumo à Contagem, rumo a Belo Horizonte nesta manhã. Pela Fernão Dias, trânsito complicadíssimo. Lentidão desde o Paulo Camilo até a chegada ao Riacho das Pedras. Há relatos de ocorrência ainda sem mais detalhes. A dica para você que deixa Betim neste momento é evitar Fernão Dias e dar preferência por seguir caminho pela Via Expressa. Agora você que deixa Contagem está na altura do Riacho das Pedras em diante. Aí sim, a partir desse ponto, Fernão Dias tem trânsito bom. 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Eliseu Júnior para a Rádio Inconfidência.
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0: 8h57.
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0: Ótima segunda-feira, agora 8h58, Cazuza.

0: Você ouviu Luau, Estrela, canção do Gilberto Gil, Lobão, Essa Noite Não, canção dele, Bernardo Vilhena, Ivo Meirelles e Daniele Dalmerri. Ana Gabriela e Ana Vitória no Escuro, música da Ana Gabriela. Cazuza faz parte do meu show, canção dele com Renato Ladeira. Agora são 9h12.
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0: A semana começa com tempo firme em boa parte de Minas Gerais. Hoje o céu varia de claro a parcialmente nublado na maior parte do estado, com presença de névoa seca. Já nas regiões do Jequitinhonha, Mucuri e Rio Doce, há possibilidade de chuvisco ou chuva fraca isolada. Na zona da mata, o céu também fica entre claro e parcialmente nublado. No sul de Minas, há chance de geada nas áreas serranas. As temperaturas permanecem estáveis, com máxima de até 32 graus no estado. Em Belo Horizonte, a previsão é de céu claro a parcialmente nublado, também com névoa seca. A temperatura máxima deve chegar aos 27 graus, sem previsão de chuva.
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3: Self-service com balança. Oi, ouvinte. Você sabia que uma das maiores revoluções na forma como o brasileiro se alimenta nasceu aqui em Belo Horizonte? Pois é, o restaurante Aquilo foi inventado em 1984, no bairro de Lourdes, pelo empresário Fred Mata Machado. Na época, com o crescimento da população trabalhando fora e a dificuldade de almoçar em casa, surgiu a ideia de um sistema mais prático e acessível. O primeiro estabelecimento do tipo chamava-se Isto e Aquilo. Uma brincadeira com o nome e o novo formato de pesagem. O sucesso foi tão grande que o hábito se espalhou por todo o país, transformando o self-service em modalidade adotada por mais de 60% dos restaurantes brasileiros hoje. Mais do que uma facilidade, essa ideia mineira mudou o comportamento de toda uma nação e colocou nossa capital no mapa da inovação gastronômica.
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0: Você está na Brasileiríssima, comunicação pública de qualidade, agora 9h14. A presença de Zizi Posse.

0: Essa foi a banda mineira Transmissora e a música Nada Será Como Antes, de Milton Nascimento e Ronaldo Bastos, Ana Rato, Se Tudo Pode Acontecer. A música do Arnaldo Antunes, Alice Ruiz, Paulo Tati e João Bandeira. Zizi Posse abriu o bloco com Caminhos do Sol, de Herman Torres e Salgado Maranhão. 9:24.
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0: Agora são 9:25, Ney Matogrosso.

0: Biquíni Cavadão e Isabela Brant, então, de Bozo Barrete. Mensana e Zé Cabaleiro, Telegrama, Canção do Baleiro. Almério, Minha Flor, Meu Bebê, de Cazuza e Dé Palmeira. Ney Mato Grosso, Amor Perfeito, de Michael Sullivan e Paulo Massadas. São 9h41. A conta de luz continua com valor adicional em agosto. A Agência Nacional de Energia Elétrica, ANEEL, manteve a bandeira tarifária amarela pelo quarto mês consecutivo. Com isso, os consumidores pagam mais R$ 1,85 a cada 100 kWh consumidos. A decisão está relacionada ao período de estiagem, que reduz o volume de água nos reservatórios das hidrelétricas e aumenta a necessidade de acionar usinas termoelétricas, que têm custo de geração mais elevado. O sistema de bandeiras tarifárias informa justamente as condições de produção de energia no país e os impactos no valor da tarifa. 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
1: Destaque agora para você, ouvinte, que dirige com a Inconfidência nesta manhã de segunda-feira, Avenida Amazonas. Você que deixa a Contagem à região oeste e segue rumo ao centro da capital. Tem ponto de lentidão na passagem pelo bairro Nova Suíça, apenas o excesso de veículos. Vale ter paciência e insistir no caminho oposto, deixando o centro e seguindo rumo à região oeste, rumo à Contagem. Cenário positivo na Avenida Amazonas. 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Eliseu Júnior para a Rádio Inconfidência.

0: Você ouviu Adriana Calcanhoto, Mais Feliz, de Bebel Gilberto, Cazuza e Dé Palmeira, Lineker, Caju, música da cantora, também Roupa Nova, Anjo, de Dalto, Cláudio Rabelo e Renato Corrêa, 9h51. 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
2: Bom dia. Nesse final de semana foram realizados 7 jogos de ida das oitavas de final da Copa do Brasil. No sábado, foram 3 jogos. Os 3 terminaram empatados por 0 a 0. Foram eles Vasco e Fluminense, Santos e Remo e Galo e Juventude. Já ontem, no domingo, foram 4 jogos. Em São Paulo, no Nubank Park, o Palmeiras derrotou Fortaleza por 3 a 0. Em Mirassol, no Maião, Mirassol e Grêmio empataram por 1-1. Em Porto Alegre, no estádio Beira-Rio, o Internacional derrotou o Corinthians por 2-0. Já em Chapecó, na Arena Condá, Cruzeiro e Chapecoense empataram por 0-0. Nesta segunda-feira, um confronto encerra os jogos de ida. Às 9 horas da noite, no Paraná, na Arena da Baixada, o Atlético Paranaense recebe o Vitória. Reportagem Rodrigo Arruda.
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0: 9h53.
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Juntos, os Garotinho e Caetano Veloso, nossa resenha de Leonardo Guimarães, Lucas Anchieta, Gonzaga Ribeiro e Vitor Cupertino. Cidade Negra, sábado à noite, canção do Lulu Santos, aliás, o Lulu participou da gravação, Charlie Brown Jr., Céu Azul, de Chorão Castanho. Crioulo abriu o bloco com Pérola Negra, da obra do Luiz Melodia. 10 e 7.

10 e 14. Feito em Minas.

0: Juntos, Rodrigo Borges e Martinalha, reverenciando a obra de Vander Lee, Onde Deus Possa Me Ouvir. Melim, Amores e Flores, a música do grupo. Gal Costa, Sorte, de Ronaldo Bastos e Celso Fonseca. Agora 10h19. Começa hoje a distribuição das urnas eletrônicas que serão utilizadas nas eleições de outubro em Minas Gerais. Até o dia 28 de agosto, 49.395 equipamentos serão enviados para 282 zonas eleitorais responsáveis pelos 851 municípios mineiros. Ao todo, o estado utilizará 55.813 urnas. No pleito, os equipamentos são transportados em caminhões lacrados com rastreamento e monitoramento da Polícia Militar Rodoviária e da Polícia Rodoviária Federal. Após a chegada às zonas eleitorais, as urnas permanecem armazenadas em locais definidos pela Justiça Eleitoral com vigilância da Polícia Militar. As urnas de Belo Horizonte e Contagem permanecem no Centro de Apoio do Tribunal Regional Eleitoral de Minas.
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0: Aldrin Gandra, Natália Belar e John Miller interpretam clássicos consagrados de três grandes artistas em um show intimista em BH.
1: Olá, ouvintes da Rádio Inconfidência. Eu sou Natália Belar, cantora, compositora paraibana. Estou passando para fazer um convite especialíssimo para vocês. No próximo dia 7 de agosto, eu chego em Belo Horizonte para me juntar aos meus parceiros, Aldrin Gandra e John Miller. Nós vamos fazer o show Três Tons de Brasil, uma ode à música brasileira, uma grande homenagem a três artistas extremamente importantes para nós: Elis Regina, Djavan e Cazuza. E mais do que nunca, que bonito esse encontro entre uma nordestina, um sudestino e um garoto do sul. A gente te espera para viver essa emoção junto com a gente no Clã Espaço e Cultura. Um beijo, até lá!
0: Obrigado, Natália. O Clã Espaço e Cultura fica na rua Bernardo Cisneiros, número 12, no bairro Aparecida. O show Três Tons de Brasil é dia 7 de agosto, sexta-feira, a partir das 8 da noite. Os ingressos já estão à venda pela plataforma Simpla.
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0: Eu sou o Pedro Henrique Vieira e essa foi mais uma edição do Plug. Nos trabalhos técnicos, Washington Bittencourt.

0: Muito bem, a gente ouviu Chico César, Sobradinho, de Sai Guarabira, Alceu Valença, Te Amo Brasília, canção do Alceu, Jota Quest, A Voz do Coração, a música do Marco Túlio, Paulinho Fonseca, Rogério Flauzino e o DJ Rael, que justamente participou da gravação. Abrindo o bloco, Maria Gadu, Lanterna dos Afogados, de Herbert Viana, 10h35. Bom, e logo mais ao meio-dia, você sabe, tem Jornal Minas, primeira edição, em cadeia, na Rádio Confidência e na Rede Minas. Quem fala um pouquinho, adianta um pouquinho pra gente as pautas que irão ao ar, é a apresentadora e editora do jornal, Lorena Mendonça. Bom dia, Lorena.
1: Olá, muito bom dia para os ouvintes da Rádio Inconfidência. Vamos agora aos destaques do Jornal Minas de hoje. A gente fala de volta às aulas, a rede pública de ensino então retorna às aulas nesta segunda-feira em Belo Horizonte. Uma operação da prefeitura conta com ações de monitoramento, fiscalização e educação para o trânsito. Começa hoje a distribuição das urnas eletrônicas para as eleições deste ano. Só em Minas Gerais são mais de 55 mil equipamentos no pleito. Nós vamos mostrar aí como se deu esse início dessa distribuição. Belo Horizonte começou a oferecer a segunda dose de reforço da vacina contra a poliomielite para crianças de 4 anos. Nós vamos trazer todos os detalhes aí, como se vacinar, onde os pais devem procurar. Tem ainda BH com clima de deserto nesta segunda-feira. Umidade do ar cai aí para cerca de 20%. E aí fica o alerta para o reforço na hidratação. Cuidado principalmente com as crianças e os idosos. E a gente vai trazer uma reportagem especial sobre o Tweed Ride aqui em BH. Um passeio ciclístico em grande estilo que reuniu amantes da bicicleta, da moda retrô, da história da capital. São 13 anos aí de evento, e essa edição de inverno teve homenagem emocionante durante o passeio aqui em Belo Horizonte. Está imperdível essa matéria. Tudo isso e muito mais, eu espero todos vocês meio-dia na tela da Rede Minas, também na Rádio Inconfidência. Dá para acompanhar também pelo aplicativo Minas Play. É só baixar aí no seu celular e assistir o Jornal Minas ao vivo a partir de meio-dia. Um grande abraço, bom dia, boa semana para todo mundo.
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3: De volta agora com atualização para você, ouvinte Inconfidência, de rodovia Fernão Dias, Cardeal Eugênio Pacelli. Você que sai de Betim, Contagem, segue rumo à capital. Cenário volta a ficar complicado por lá. Isso porque tem uma carreta com defeito no encontro da Fernão Dias com a Cardeal Eugênio Pacelli, na altura da Praça da CEMIG. Uma das faixas está bloqueada por lá neste momento. Vale desviar para ganhar tempo. Para isso, na altura do Riacho das Pedras, você motorista pode acessar Avenida Francisco Firmo de Matos, Babita Camargos, e retornar à Cardeal Eugênio Pacelli, já no acesso ao anel rodoviário. No sentido oposto, quem deixa BH e segue rumo à Contagem, rumo a Betim. Cenário positivo tanto na Cardeal quanto na Fernão Dias. 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Eliseu Júnior para a Rádio Inconfidência.

Você ouviu do Fônico A Queda, canção Dudu, Eduardo Sec, Aventura, Dido Sec, Luiz Carlos Góes, Jorge Versilo, Signo de Ar, música do Versilo, 10:49.

Você ouviu Roupa Nova, Canção de Verão, de Luiz Guedes, Thomas Rothe, Ana Vitória e Guilherme Arantes, Cheia de Charme, música do Guilherme. Bom, assim a gente encerra mais uma edição do Música Notícia. Eu, Márcio Rana, me despeço. A programação musical foi do Wilson De Luca, trabalhos técnicos Reginaldo Silva. Na sequência tem o melhor da MPB com a Débora Rajão e, claro, durante todo o dia, música, informação e entretenimento para você aqui na Inconfidência FM 100,9, comunicação pública de qualidade. Faltando 4 para as 11. Um grande abraço, fique bem, te encontro amanhã. Até lá!

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2: Olá, começa nesta segunda-feira a campanha nacional de multivacinação voltada para a atualização da caderneta de crianças e adolescentes com até 15 anos de idade. Até o dia 31 de agosto, o público-alvo poderá ser imunizado com todas as doses previstas no calendário nacional de vacinação, respeitadas as doses previstas para cada faixa etária. Em Belo Horizonte, também está disponível a partir de hoje a segunda dose do reforço da vacina contra a poliomielite. O imunizante é destinado a crianças de 4 anos de idade. De acordo com a Prefeitura, a dose é aplicada nos 154 centros de saúde e no serviço de atenção à saúde do viajante. TSE divulga regras sobre arrecadação e prestação de contas nas eleições de outubro. A resolução traz mudanças nas doações e no financiamento de campanhas. Confira com o repórter Gabriel Correia.
3: A Justiça Eleitoral divulgou novas regras para arrecadação e prestação de contas nas eleições gerais de 2026, que acontecem daqui a 2 meses. Pela primeira vez, está permitido o uso de recursos de campanha na prevenção e combate à violência política, incluindo gastos com a proteção e segurança de candidatos. Para doações feitas via Pix, não é mais necessária a emissão do recibo eleitoral, mas a identificação do CPF do doador continua obrigatória. É proibido o financiamento de campanhas eleitorais por meio de moedas virtuais, criptomoedas ou cartões pré-pagos. Candidatos e partidos podem abrir contas de campanha de forma totalmente eletrônica por meio da assinatura digital. Além disso, doações recebidas por cartão de crédito ou financiamento coletivo devem ser informadas à Justiça Eleitoral em até 72 horas após o crédito. E candidaturas de mulheres e pessoas negras devem receber no mínimo 30% cada dos recursos do fundo partidário e do fundo especial de financiamento de campanha. Para indígenas, o valor deve ser proporcional ao número de candidatos. Além dessas mudanças, continua proibida a doação por parte de empresas e de fontes estrangeiras. Pessoas físicas podem doar até 10% dos rendimentos brutos referentes a 2025. E para doações acima de R$ 1.064,10, é obrigatória a transferência eletrônica ou cheque nominal e cruzado. Para doações de bens, o limite estimado é de até R$ 40.000. De acordo com a resolução do Tribunal Superior Eleitoral, o descumprimento dessas normas pode resultar em multas de 100% sobre o valor doado a mais para a campanha eleitoral, além de sanções por abuso de poder econômico. Da Rádio Nacional em São Luís, Gabriel Correa.
2: Mercado financeiro. A Bolsa de Valores brasileira, B3, iniciou os negócios do dia em alta de 0,29% no Ibovespa, aos 178.517 pontos. No câmbio, o dólar comercial abriu em queda de 0,08%, cotado a R$ 5,07. O euro é negociado em torno de R$ 5,84. No Boletim Focus desta semana, o Banco Central informa novo corte na expectativa do mercado financeiro para a taxa Selic. Agora, a projeção dos economistas é de que os juros básicos terminem o ano em 13,75%, uma redução de 0,25 ponto percentual em relação às últimas 5 semanas. A mudança vem na véspera do início da reunião do Copom para decidir sobre um possível corte ou não na Selic, que atualmente é de 14,25%. Repórter em Confidência, redação Renato Silveira. Apresentação Tarcísio Lopes.
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4: Destaque agora para você, ouvinte que dirige com a Inconfidência. Complexo da Lagoinha tem chegadas pela Cristiano Machado e Antônio Carlos. De trânsito bom, trânsito vai fluindo bem no caminho oposto, deixando o centro e seguindo rumo ao bairro. Ambas avenidas também com um cenário parecido. Você que está no complexo e segue rumo à Praça da Estação, pelo Viaduto Leste, trânsito flui bem. Cenário parecido também para quem segue rumo ao Barro Preto, passando pelo Viaduto Oeste. 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Eliseu Júnior para a Rádio Inconfidência.
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7: Olá, um ótimo dia, seja bem-vindo a partir de agora ao melhor da MPB, o programa que toca para você a trilha sonora perfeita para sua manhã ficar ainda mais gostosa. Eu sou Débora Rajão e agradeço a sua audiência. Nos trabalhos técnicos, Reginaldo Silva, e a programação musical é de Wilson De Lucas. Começamos o programa de hoje destacando para você Skank.
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0: A gente tocou pra você Tim Maia, Sossego, de autoria dele, Vanessa da Mata, Me Adora, Mas, de autoria dela. Vitor Clay, Ana Vitória, Pupila, composição da Ana Caetano e Vitor Clay. Abrindo o programa de hoje, Skank, Esquecimento, de Samuel Rosa e Nando Reis. Agora, 11h16.
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0: Uma ótima manhã de segunda-feira para você, uma linda semana. Obrigada pela sua companhia aqui no Melhor da MPB. E você fica agora com o encontro de Nando Reis e Isa, Nos Seus Olhos, música do Nando Reis.

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5: Estamos de volta, eu sou Débora Rajão e agradeço a sua companhia nesta manhã gostosa de segunda-feira aqui no Melhor da MPB. E agora a gente vai tocar para você Paulo Miklos, Vou Te Encontrar, música de Nando Reis.

Você acabou de ouvir Pouca Vogal Até o Fim, de Humberto Gessinger. Antes, Tiago York e Lauana Prado, Cata Flor, do Tiago York. A primeira, Paulo Miklos, Vou Te Encontrar, de Nando Reis. 11h43, uma excelente manhã para você. Brasileiríssima. E vamos agora para o último bloco de hoje, que abre com Leone, Temporada das Flores.

0: Você ouviu Cogumelo Plutão Esperando na Janela, antes Léo Jaime, Romance Ideal, de Herbert Viana e Martim Cardoso. E abrindo o último bloco, Leone, Temporada das Flores, agora 11h55. Termina aqui o melhor da MPB desta segunda-feira, 3 de agosto. Eu, Débora Rajão, agradeço você que ficou ligado comigo. Agradeço ainda o operador de áudio responsável pelos trabalhos técnicos, Reginaldo Silva, e o programador musical Wilson De Lucas. Você vai ficar agora com o Jornal Minas, primeira edição. Eu volto 12h30, trazendo para você o Revista da Tarde. Um beijinho e até mais. Tchau!
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0: Olá, muito boa tarde para você. Meio-dia e dois minutinhos, Jornal Minas, primeira edição, no ar, na Rede Minas e também na Rádio Inconfidência. Hoje é dia 3 de agosto, segunda-feira, novo mês, novas oportunidades. E a gente aqui vai junto com você, trazendo o que é destaque em nosso estado. Acompanhe.
1: Volta às aulas. Em Belo Horizonte, a operação da Prefeitura conta com ações de monitoramento, fiscalização e educação para o trânsito. Começa a distribuição das urnas eletrônicas para as eleições deste ano. Só em Minas Gerais, são mais de 55 mil equipamentos no pleito. Capital começa a oferecer a segunda dose de reforço da vacina contra poliomielite para crianças de 4 anos. E ainda, Tweed Ride BH, passeio ciclístico em grande estilo, reúne amantes da bicicleta, da moda retrô e da história da capital.
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0: Agosto começou e com ele o retorno das aulas também na rede pública de ensino. Em Belo Horizonte, a segunda-feira já foi de movimentação intensa, principalmente no entorno das escolas. E para reforçar a segurança, também melhorar a fluidez do trânsito, agentes da BH Trans, também da Superintendência de Mobilidade e da Guarda Civil Municipal, realizam ao longo da semana uma operação especial de monitoramento, também fiscalização e orientação. Vamos conversar ao vivo com a repórter Pamela Dias, que tem todos os detalhes pra gente, tá em frente ali a um MEI para contar aí sobre esses detalhes, como é que tá a movimentação por aí. Pamela, boa tarde, bem-vinda.
1: Ei, Lorena, boa tarde para você, boa tarde para todo mundo que nos acompanha aqui no Jornal Minas. É isso mesmo, Lorena, eu estou em frente ao MEMEI aqui na Rua Timbiras e aqui atrás de mim dá para perceber ainda que tem uma movimentação. Os agentes da BH Trans estão presentes aqui em frente à escola, né? A gente está aqui desde de manhã acompanhando a entrada e a saída dos alunos. Eu achei muito legal, Lorena, que o pessoal da BH Trans trouxe também alguns bonecos fantasiados, né, de agentes, trouxeram mímicos também para poder sinalizar, para poder mostrar segurança e instruir principalmente os pais e crianças, né, os responsáveis, sobre a segurança no trânsito. E olha, Lorena, a volta às aulas na rede municipal de Belo Horizonte também marca aí o início de uma operação especial para garantir então mais segurança no trânsito. Olha, desde as primeiras horas dessa segunda-feira, os agentes da BH Trans e da Superintendência de Mobilidade do município, da Guarda Civil Municipal, eles estão posicionados em frente às escolas da capital para monitorar então o fluxo de veículos, além de auxiliar na travessia de pedestres e orientar motoristas, pais e responsáveis. Lorena, o foco é evitar congestionamentos, reduzir os riscos de acidentes, além de garantir mais segurança, né, principalmente para os estudantes, né, nos horários de entrada e de saída das aulas. Olha, as equipes também fiscalizam agora o uso do transporte escolar, verificando se os veículos estão regularizados e reforçando as regras para embarque e desembarque dos alunos. Além dessa fiscalização, Lorena, a prefeitura aposta principalmente na educação para o trânsito, com orientações sobre respeito à faixa de pedestre, sobre os limites de velocidade, sobre a sinalização nas áreas escolares. E olha, essa operação, ela vai ser realizada em diferentes regiões da cidade, principalmente na porta das escolas municipais aqui da capital mineira, ao longo dos próximos dias, buscando promover aí um retorno às aulas mais organizado e seguro para toda a comunidade escolar. E olha, Lorena, eu pude conversar agora há pouco com o agente de trânsito, Marcos Carvalho, e conversou comigo falando e demonstrando qual que é a importância dos agentes da BH Trans estarem presentes, né, agora nessa volta às aulas, principalmente para orientar os pais e responsáveis, né, na entrada e na saída dos alunos. Vamos chamar a conversa com ele agora.
2: A expectativa de melhorar, né, a segurança viária em torno dessa região, porque são regiões impactadas por maior fluxo de veículos e maior pontos de parada e estacionamento, principalmente nos momentos de saída e entrada das escolas, né? Então todos precisam de participar, precisam de ter essa consciência que realmente são locais em que há realmente um tumulto maior em torno do trânsito, né? E a gente vem com esse trabalho de conscientização de forma lúdica, inclusive, para conscientizar, chamar um pouco mais a atenção das crianças, principalmente, né? Porque vão desenvolver aí, vão ser futuros condutores.
0: Isso aí, importantíssimo esse trabalho. E a Prefeitura aqui de Belo Horizonte iniciou hoje a campanha nacional de multivacinação e vai passar a oferecer uma novidade no calendário infantil: a segunda dose de reforço da vacina contra a poliomielite para crianças de 4 anos.
3: A medida segue a atualização do calendário nacional de vacinação e reforça a proteção contra uma doença que, apesar de eliminada no Brasil, ainda exige altas coberturas vacinais. Thaisa Drummond, subsecretária de Promoção e Vigilância à Saúde, fala sobre a importância dessa novidade.
4: É uma vacina de uma doença imunoprevenível, que é a poliomielite, muito grave, que causa sequelas gravíssimas e que a gente não tem casos no Brasil desde 1989. Só que para a gente garantir essa proteção da nossa população, a gente precisa ter uma cobertura vacinal robusta, importante, porque essa é uma doença que ainda não foi extinta no mundo. Ela ainda existe em outros locais e, considerando a cobertura vacinal ruim também de outros locais, a gente tem que fazer a nossa parte.
3: O esquema vacinal contra a poliomielite passa a contar com 3 doses aplicadas aos 2, 4 e 6 meses de idade, um reforço aos 15 meses e agora uma nova dose aos 4 anos. Crianças com vacinas incompletas também devem ser levadas a um centro de saúde para atualização da caderneta.
4: A gente precisa fazer com que a população entenda a importância de estar se vacinando e que os pais e responsáveis levem os seus filhos para que o cartão de vacina esteja em dia, para que a gente não tenha o risco de que doenças que a gente não precisa conviver com elas façam parte do nosso dia a dia.
3: Em Belo Horizonte, a cobertura vacinal contra a polio está em cerca de 88%, abaixo da meta, que é 95% recomendada pelo Ministério da Saúde. Manter a caderneta atualizada é a forma mais eficaz de prevenir doenças e proteger as crianças. Ellen Fernandes, mãe do pequeno Henrico, disse preocupar com as vacinas do filho antes mesmo dele nascer.
5: Desde que o Henrico nasceu, na verdade, desde a minha gravidez dele, eu comecei a me preocupar mais, porque a vacina, ela serve como uma forma de estar protegendo e minimizando sintomas de determinadas doenças. Eu confio, gente, 100% no SUS, no Ministério da Saúde, são muitos cientistas envolvidos, né? Então, eu acredito que se aumentar uma dose é porque realmente, sim, é necessário. Já foi feito estudos que provou a eficácia.
0: Tá aí o recado. A campanha nacional de multivacinação segue até o dia 31 de agosto. Para a vacinação é necessário apresentar a caderneta de vacinação, um documento de identificação com foto e o CPF. O Poder Executivo vetou integralmente o projeto de lei que transformava o CEFET de Minas Gerais e o CEFET do Rio de Janeiro em universidades tecnológicas federais. A decisão foi publicada no Diário Oficial da União na última sexta-feira. Na justificativa, o Executivo afirma que a proposta é inconstitucional porque altera a estrutura da administração pública federal, iniciativa que, segundo a nota, cabe exclusivamente à Presidência da República. O projeto havia sido aprovado pelo Senado em julho e previa a criação da Universidade Tecnológica Federal de Minas Gerais e da Universidade Tecnológica Federal do Rio de Janeiro. O veto ainda será analisado pelo Congresso Nacional. Deputados e senadores poderão manter ou derrubar a decisão do governo em votação nas duas casas. E Belo Horizonte se consolida como a capital dos negócios. E a partir de setembro, a cidade deve ganhar um novo espaço para eventos com capacidade para até 4.500 pessoas. O jornalista Samuel Guimarães entrevistou a Márcia Ribeiro, que é diretora de negócios e marketing do Expo Minas, e a Natália Milagres, analista de indústria, comércio e serviços do Sebrae de Minas Gerais. Elas comentaram aí como novos espaços estimulam ainda mais a cadeia do turismo aqui em BH e também no interior, e a gente acompanha agora.
6: É um novo e um espaço muito amplo, passando por uma grande reestruturação. Você me falou que a inauguração é agora, logo em setembro. Explica pra gente o que é esse espaço de quase 5 mil metros quadrados. É muito grande, né, Márcia?
7: É uma boa medida. Tem uma configuração que permite receber diferentes tipos de eventos. Então, Casa Vereda, a gente recebe aí dentro de um universo de orgulho e pertencimento, né, de Guimarães Rosa. Então, o vão principal chama Pavilhão Guimarães Rosa. É um pavilhão com cerca de 4.200 metros quadrados, com toda a infraestrutura técnica também de trabalho. E no primeiro piso a gente ainda tem o Espaço Sagarana, que tem 5 auditórios, também toda uma área técnica de trabalho e mais um espaço aí, seja para um receptivo, para uma confraternização, bem interessante. Para você receber evento, você tem que fazer tratamento acústico, né? Você tem que ter a medida exata de rotas de fuga, você tem que preparar a acessibilidade, você tem que ter a quantidade ideal de banheiros, tem que ter toda uma área técnica para você receber bem. Então a gente está nessa fase.
8: Todo investimento que vem sendo feito, não só nesses novos eventos, né, nesses novos espaços, mas principalmente na estrutura, nessa qualificação desses serviços turísticos. Então, para ter um evento, a gente precisa de uma hotelaria muito bem qualificada, a gente precisa de um transporte, a gente precisa de acessibilidade, a gente precisa também de produtos complementares. Então, toda essa oferta de novos próprios produtos, a gastronomia tão em alta, né? A nossa gastronomia mineira tão em alta, e todos esses equipamentos que dão sustentação e que, mais do que isso, faz com que a gente consiga captar cada vez mais novos eventos.
0: Hoje, às 20h30 da noite, você revê aí essa entrevista completa na tela da Rede Minas. E para acompanhar os debates que o Opinião Minas traz, é só ficar ligado de segunda a sexta, às 7h30 da manhã, na TV e na plataforma de streaming Minas Play. Terminam hoje as inscrições para a segunda edição do concurso de confeitaria e quitanda mineira aqui em Belo Horizonte. O concurso é voltado a pequenos negócios de BH e região com o CNPJ ativo há pelo menos 2 anos, que atuam na produção artesanal de confeitaria e quitandas. As receitas devem valorizar ingredientes que fazem parte da identidade da gastronomia mineira, como milho, mandioca, café, queijo goiabada, jabuticaba. O cadastro é gratuito, pode ser feito no site do Sebrae Minas, que é o sebraemg.com.br. É só clicar no banner do concurso lá na tela inicial. Inscrições, então, gratuitas, terminam hoje. A seguir, a gente fala de eleições 2026. As urnas eletrônicas começaram a ser enviadas aí a toda Minas Gerais. Já já os detalhes para você. Agora, imagens ao vivo da nossa capital. Temos 24 graus em Belo Horizonte, trânsito Avenida Afonso Pena ali, centro de BH, próximo ao Palácio das Artes. Trânsito fluindo bem esse início de tarde de segunda-feira, meio-dia e 16, quase 16 minutinhos. A gente volta já já.

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4: Meio-dia e 17 minutinhos, começou hoje a distribuição das urnas eletrônicas para as eleições deste ano. Minas Gerais, que tem um dos maiores colégios eleitorais do país, vai utilizar mais de 55 mil equipamentos no pleito. Vamos ver.
5: De hoje até o dia 28 de agosto, as 55.813 urnas serão enviadas para as 282 zonas eleitorais responsáveis pelos 851 municípios mineiros. Apenas as urnas destinadas a Belo Horizonte e a Contagem vão permanecer no Centro de Apoio do Tribunal Regional Eleitoral. Os equipamentos já foram preparados e testados. Em casos de segundo turno, elas passam por um novo processo de testes.
6: Terminado o processo de registro de candidaturas e definidos os candidatos, essas urnas são preparadas, elas recebem os nomes dos candidatos. O Tribunal Regional Eleitoral do Estado de Minas Gerais, neste momento, já recebeu mais de 300 de candidatos aos cargos de deputado federal e deputado estadual. Então, definidos os candidatos, definidas as candidatas, essas urnas são preparadas já nesses locais que são para onde foram as urnas eleitorais.
5: A logística das urnas conta com mais de 90 caminhões e devem percorrer mais de 70 mil quilômetros.
7: Nós fizemos uma licitação, né, para garantia da escolha da melhor empresa. Então, a empresa que atualmente é contratada já fez esse serviço conosco em outras eleições e esse serviço é acompanhado pelas forças de segurança para que a gente tenha uma garantia de que as urnas vão se deslocar em toda a segurança e chegar ao seu destino final, que são as zonas eleitorais.
5: Minas Gerais continua entre os maiores colégios eleitorais do Brasil. Mais de 16 milhões de eleitores estão aptos a votar no estado, ficando atrás apenas de São Paulo.
8: As urnas eletrônicas fazem parte das eleições brasileiras há quase 3 décadas. O sistema foi desenvolvido para agilizar a apuração dos votos e aumentar a segurança no processo eleitoral. Antes de cada eleição, todos esses equipamentos aqui passam por etapas de verificação e testes de segurança. Depois do encerramento da votação, os dados são transmitidos à Justiça Eleitoral, o que permite a divulgação dos primeiros resultados em poucas horas após o fechamento das urnas.
9: A gente vem num constante aperfeiçoamento dos sistemas, da segurança da urna, mas não houve mudança significativas nesse momento.
10: As urnas são confiáveis?
9: Sem dúvida. 30 anos que a gente demonstra isso.
4: Vamos falar agora da previsão do tempo. No mapa, a gente acompanha aí essa segunda-feira em Minas Gerais, segunda-feira típica de inverno, com tempo estável e seco na maior parte do estado. Prevalece, gente, aquela massa de ar de alta pressão que mantém o céu com poucas nuvens, favorece uma grande amplitude térmica, que é a diferença entre as temperaturas mínimas e máximas. No período da tarde, índices críticos de umidade são esperados aí em quase todas as regiões de Minas, exceto na faixa leste. Agora, as temperaturas, Conceição do Mato Dentro tem máxima nesta segunda-feira de 27 graus, máxima de 29 graus em Governador Valadares e 27 graus em Manhuaçu. Aqui na capital, a mínima foi de 13, friozinho, e aí vai esquentando ao longo da tarde, agora faz 25 graus, a máxima chega aos 28. Agora para você, Belo Horizonte, imagens ao vivo do alto da Serra do Curral. Belo Horizonte tem algumas nuvens aí, e segundo a Defesa Civil, a tarde vai ser de céu claro, com temperatura baixa à noite e também no início da manhã. Lembrando que a capital está sob alerta de baixa umidade, os índices aí ficam em torno de 30%. O aviso é válido até o próximo domingo, dia 9 de agosto. A dica é redobrar a hidratação, principalmente entre as crianças e os idosos. Agora eu convido vocês a conferirem o passeio de bicicleta mais elegante de Belo Horizonte. É o Tweed Ride, um encontro que reúne os apaixonados pelo ciclismo urbano há 13 anos.
10: Passeio pelo passado que tem como ponto de partida a tradicional Rua Tomás Gonzaga, no bairro de Lourdes, em Belo Horizonte. Endereço que foi palco de importantes episódios do século XX, recebe o Tweed Ride BH, evento que reúne apaixonados pelo ciclismo e também pelo movimento vintage. A edição de inverno deste ano começou com muita história contada por Dona Eni.
11: Eu andava, né, minhas amigas de Pará de Minas, elas me deixavam andar. Eu alugava de vez em quando, minha cidade tinha bicicleta de aluguel, eu alugava, que era um sonho para mim andar de bicicleta.
10: E olha a surpresa! No meio da entrevista, Dona Eni recebeu do filho a bicicleta toda restaurada.
12: Eu já tinha uns mais de 30 anos que ela estava parada, encostada, guardada na casa dela, quando eu fui convidado a participar do Tweed, né? Tá? E aí, o primeiro Tweed, ela veio assim, né? Enchi o pneu, amarrei, veio de qualquer jeito, não chegou nem no final, né? E de lá pra cá, vim tomando gosto, vim arrumando uma coisinha ou outra, né? E esse ano, finalmente, nós decidimos fazer essa restauração, né? Pra preservar ela para as próximas gerações.
13: Essa bicicleta representa para mim uma grande parte do amor que meu avô tinha pela minha avó, que ele não está mais aqui, mas ele que presenteou ela. Então é muito importante para ela, é muito importante para o meu pai, é muito importante para mim também.
10: Depois de muita conversa, café e recordação, uma viagem no tempo pelas ruas da capital. Para isso, muita gente prepara até um figurino adaptado. O pedal é curto e leve. No caminho, trocas de experiências, muita convivência e a ocupação afetuosa da cidade, como explica um dos organizadores do evento, Gil Sotero.
14: Não é à toa que a ONU destacou a bicicleta como sendo o veículo do futuro, né? É o veículo que cumpre todas as 17 ODS da ONU. Então, as cidades que não investir nesse modal ativo, saudável, vai ficar para trás. Vai ficar para trás, vai ficar atrasada, né? Mas mesmo assim, o ciclismo, o ciclista, nós somos muito apaixonados pela bicicleta. E vamos continuar pedalando, vamos continuar fazendo os eventos, né? Mas obviamente as cidades que investem mais, obviamente incentiva mais pessoas a pedalar e tem mais ciclistas pedalando, com certeza.
10: Durante o evento conhecemos esta família que há anos está presente no encontro. A pequena Louise aproveitou até para mostrar a foto de quando participou, ainda bebê.
15: Eu acho legal participar do Tweed também, andar de bicicleta, vestida assim, desse jeito vintage. É muito legal.
16: E a bike, ela dá liberdade pra gente, né? A liberdade pra ir, pra exercitar, pra tudo, né?
10: O trabalho de restauração das bicicletas é feito por Urbano. Ele conta que cada peça antiga guarda cultura e resgata memórias. Para ele, revitalizar bicicletas é trazer para o presente a lembrança de como esse meio de transporte pode ser mais sustentável e saudável para todas as gerações.
14: Eu tenho um lema no meu ateliê que as bicicletas são memórias que giram. A partir do momento que a gente pega uma bicicleta dessa que está encostada no fundo da garagem, toda enferrujada, com os pneus murchos, e a gente dá vida nova, a gente está resgatando as histórias dos seus donos com essas bicicletas e a gente está integrando esses componentes históricos à paisagem da cidade, né?
4: Os encontros do Tweed Ride BH são gratuitos e abertos ao público. Fique ligado aí nas redes sociais do evento para saber do próximo. E é assim que a gente encerra essa edição Ultras Notícias às 6h30 da noite no JM2. Você pode acompanhar o jornal também ao vivo pelo aplicativo Minas Play. Baixa aí no seu celular. Telespectador da Rede Minas fica agora com o programa Minas em Ação, com as principais notícias policiais do estado. Ouvinte da Rádio Inconfidência acompanha o Revista da Tarde com a Débora Rajão. Uma ótima tarde para você. Até amanhã, meio-dia.
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19: Boa tarde, ouvinte em Confidência. Tem destaque agora para o anel rodoviário com lentidão no sentido Rio de Janeiro na subida do bairro Olhos Água por lá, segundo a BH Trans, e informação de carreta com defeito. Próximo à área de escape com filas já desde antes do trevo do Betânia. Você que segue para a região do Belvedere, vale a pena você pegar o desvio a partir do Betânia para fugir dessa lentidão no anel sentido Rio de Janeiro. Para você que vai no sentido Vitória, pelo que eu vejo agora, não há dificuldades no anel rodoviário. 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Diego Costa para a Rádio Inconfidência.
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23: Olá, uma ótima tarde. Está no ar, pela Rede Inconfidência de Rádio, Revista da Tarde, o seu programa de variedades. Bem-vindo você que nos ouve pela M880, gigante do ar, pelas ondas curtas de 6.010 e 15.190 kHz e também pela FM 100,9, a brasileiríssima. Eu, Débora Rajão, agradeço muito a sua audiência e conto com você. Ligadinho comigo até as 2 da tarde, nesta segunda-feira, 3 de agosto de 2026. Hoje vamos ter aqui a coluna Ponto de Partida, informação e muita música bacana para você. Tudo isso e muito mais. Agora no Revista da Tarde. Está só começando, fique ligado. Nos trabalhos técnicos, Paulo César Furtado, assistência de estúdios da Renata Toledo. Programação musical do Wilson De Luca e a produção executiva do Vladimir Penido e Duda Leles. E começamos o programa de hoje tocando para você Paulinho Mosca.

Você acabou de ouvir Rita Lee, Flagra, dela e Roberto de Carvalho, Os Paralamas do Sucesso, De Perto, composição do grupo. Antes, Nanda Garcia, Amor, I Love You, de Carlinhos Brau, abrindo Revista da Tarde de hoje, Paulinho Mosca, Pensando em Você, de autoria dele. Agora, 12:42. E o cinema volta a ocupar o centro das atenções no Sesc Paládio. Hoje, às 8 horas da noite, a Orquestra Ouro Preto apresenta um concerto especial dedicado a Charlie Chaplin. A programação celebra os 15 anos do Centro Cultural e recupera parte da história do antigo Cine Paládio. Durante a noite, o público poderá assistir ao clássico O Garoto, lançado em 1921, com a trilha sonora executada ao vivo. Sob a regência do maestro Rodrigo Toffolo, a Orquestra Ouro Preto acompanha o filme em sincronia com as imagens projetadas na tela do grande teatro. O endereço do Sesc Paládio é na Rua Rio de Janeiro, 1046, Belo Horizonte. Ingressos pela plataforma Simpla e na bilheteria do teatro. Mais informações no www.orquestraouropreto.com.br. Nossa, deve ser um espetáculo incrível, que a orquestra é simplesmente maravilhosa. E agora, 12:42, e mais música que chega para você aqui no Revista da Tarde, Gilberto Gil.

0: Você acabou de ouvir Cidade Negra, A Sombra da Maldade, de Tony Garrido e da Gama. Antes, Biquíni Cavadão, Quanto Tempo Demora um Mês, a composição do grupo. A primeira, Gilberto Gil, Só Chamei Porque Te Amo, que é uma versão feita por ele. Agora, 12h56, vamos para o Repórter em Confidência.
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2: Boa tarde. Nesse final de semana tivemos 8 jogos da 14ª rodada do Brasileirão Feminino. No sábado foram 5 jogos. Em Sete Lagoas, na Arena do Jacaré, o Cruzeiro goleou o Botafogo por 4 a 0. No Rio de Janeiro, o Fluminense derrotou o Bragantino por 2 a 1. Em Porto Alegre, o Grêmio derrotou o América por 1 a 0. No Mato Grosso, Misto e Atlético ficaram no empate de 1 a 1. E em Salvador, o Vitória foi derrotado pelo São Paulo por 3 a 1. Já ontem, foram 3 jogos. Em São Paulo, o Palmeiras venceu o Internacional por 2 a 1. Em Santos, as Sereias da Vila golearam o Juventude por 4 a 0. E também em São Paulo, a Ferroviária venceu o Bahia por 1 a 0. Nesta segunda, um confronto encerra a 14ª rodada do Brasileirão Feminino. Às 18h30 da tarde, Flamengo e Corinthians se enfrentam no Rio de Janeiro. Reportagem Rodrigo Arruda.
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4: Atualizando para você, ouvinte, em Confidência, segue muito ruim o cenário na rodovia Fernão Dias, no sentido São Paulo, ali por causa de um engavetamento no quilômetro 485, na região da Regap, em Betim, que envolveu um caminhão e 6 carros, segundo a concessionária. Vejo que as filas já começam na Avenida Cardeal Gênio Pacelli, já com quase 10 quilômetros de retenção. Você que então deixa agora a região de BH e vai para Betim, compensa mais o caminho pela Via Expressa, já que também não tem previsão para liberação total da rodovia Fernão Dias no sentido São Paulo. 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Diego Costa para a Rádio Inconfidência.
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Estamos de volta, obrigada pela sua companhia e vamos juntinhos até as duas com muita música bacana aqui para você em sua Revista da Tarde. Obrigada aí pela sua audiência e agora a gente vai tocar Kid Abelha.

0: Olha, Duncan, ao estar de Nando Reis, você ouviu ainda seu Jorge Mina de condomínio dele, Gabriel Moura, Pierre Aderne, Pretinho da Serrinha. Clara Valverde fez, de autoria dela, Beat Lamento, e abrindo a sequência aqui de Abelha Grande Hotel, de Paula Toller, Jorge Israel e Luiz Farias. Agora é 1:16 e você confere a coluna Ponto de Partida.
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2: Olá, ouvintes. Na coluna de hoje, vocês vão conhecer Guilherme Abrantes, presidente eleito da FIENG, Federação das Indústrias de Minas Gerais. A eleição teve chapa única e o empresário obteve 123 votos favoráveis, um contrário e um nulo. A posse está prevista para 1º de janeiro do ano que vem. Nascido em Belo Horizonte, Guilherme Silva Costa Abrantes tem 55 anos, é empresário formado em administração pela Faculdade Newton Paiva. Ele é o diretor da Dona Formosa e presidiu até então o Sindicato da Indústria de Laticínios de Minas Gerais, Sileng, entidade associada ao sistema FIENG. Abrantes também integrou a diretoria do sistema na última gestão na função de diretor financeiro. O Laticínios Dona Formosa fica em Águas Formosas, no Vale do Mucuri, criada a partir de uma iniciativa familiar voltada inicialmente à produção de queijos. A empresa se desenvolveu ao longo dos anos e conta atualmente com cerca de 200 colaboradores. Pessoal, a Federação das Indústrias de Minas Gerais representa cerca de 60 mil indústrias. A entidade atua em pautas como competitividade, tributação, infraestrutura, energia, comércio exterior e qualificação profissional. O peso econômico do Estado faz da Federação uma das vozes empresariais mais influentes do país. Guilherme Abrantes disse que pretende dar continuidade ao trabalho que vem sendo realizado pela casa. Ele declarou que o seu principal desafio é criar condições para fortalecer o setor industrial e mantê-lo em crescimento, recuperando a competitividade, o que passa pela redução do custo Brasil. O mandato começa em 1º de janeiro de 2027 e vai até 31 de dezembro de 2030. Eu sou a jornalista Rosália Dário e sigo o Instagram, @ Rosália Dário. Eu te espero no próximo Ponto de Partida. Até lá!
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0: Estamos de volta, eu, Débora Rajão, agradeço você ligadinho comigo nesta tarde gostosa de segunda-feira. Seja muito bem-vindo aqui à nossa revista da tarde. Agora a gente vai tocar para você aqui, você vai conferir, tá? O encontro de Marcelo Genesi e Laura Lavieri.

0: 1:27.
1: Feito em Minas.

0: som de Sérgio Natureza e Tunai. Antes, Gal Costa, Ruas de Outono, de Ana Carolina e Antônio Villeroy. Abrindo o bloco, Marcelo Genesi e Laura Lavieri, para Sonhar, do Marcelo Genesi. Agora 1h31, vamos para um breve intervalo e voltamos já já. 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
9: A próxima edição do projeto O Samba da Proença vai receber 3 convidados especiais no Bar do Cacá, Reduto do Samba de Belo Horizonte.
10: Olá, amigos da Rádio Inconfidência. Aqui é Ana Proença, eu sou cantora e sambista daqui de BH. Tô aqui para fazer um convite muito legal para todo mundo. No dia 8 de agosto, às 21 horas, vai acontecer no Samba do Cacá, um grande show que eu terei a honra de receber o projeto Três Tons de Brasil, com os artistas Aldrin Gandra, daqui de BH, Natália Belar, da Paraíba, e John Miller, da região do sul do Brasil. O show Três Tons de Brasil é um encontro para celebrar a riqueza do nosso samba, e eu, Ana Proença, junto com o meu projeto Samba da Proença, espero vocês para essa grande festa lá no Reduto do nosso samba mineiro, que é o Bar do Cacá. Vejo vocês, 8 mineiro, que é o Bar do Cacá. Vejo vocês, 8 de agosto, Três Tons do Brasil, Ana Proença, no Samba do Cacá.
9: Valeu, Ana Proença. O show é dia 8 de agosto, sábado, às 9 da noite. O Bar do Cacá fica na rua Andiroba, número 20, no bairro São Paulo. Os ingressos estão à venda pela plataforma Simpla.
11: Salve minha mãe!
9: Eu sou o Pedro Henrique Vieira e essa foi mais uma edição do Plug. Nos trabalhos técnicos, Washington Bittencourt.
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0: Estamos de volta. Obrigada pela sua companhia aqui em sua Revista da Tarde. Vamos juntinhos até as 2. E agora a gente toca para você Criolo e Milton Nascimento.

Você acabou de ouvir Roberta Campos e Jorge Versilo Gerbera. Composição é da Roberta Campos. Antes, Fernanda Abreu, Aprendendo a Jogar, abrindo a sequência Criolo e Milton Nascimento Tambor, de Kleber Cavalcante Gomes. Agora 1h45 e vamos para o último bloco de hoje, que abre com Belchior.

Essa foi Ana Vitória, o Leãozinho, música de Caetano Veloso. E antes você conferiu Belchior, que fez de autoria dele Divina Comédia Humana. E assim terminamos o Revista da Tarde desta segunda-feira, 3 de agosto. Eu, Débora Rajão, agradeço muito você que ficou ligado comigo. Agradeço ainda o operador de áudio responsável pelos trabalhos técnicos, Paulo César Furtado, a assistente de estúdios Renata Toledo, o programador musical Wilson De Lucas e produtor executivo Vladimir Penido, e também a Duda Leles, que ajudou aí na produção. E você vai ficar agora com o Repórter em Confidência, depois tem o Bazar Maravilha na comunicação do Tuti Maravilha. Eu volto amanhã a partir das 11 com o melhor da MPB na FM e ao 12h30 com Revista da Tarde em rede. E pra gente fechar o programa de hoje, eu ofereço para você que ficou ligado, Ira, Tarde Vazia, música de Edgar Scandurra. Um super beijo, tudo de bom, uma semana maravilhosa aí para você e até mais, tchau!

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2: Olá, o metrô de Belo Horizonte mantém nesta semana os intervalos de 28 minutos entre as viagens a partir das 8 horas da noite. O motivo é a continuidade das obras da linha 1 do sistema. De acordo com a concessionária Metrô BH, os usuários devem ter atenção, principalmente nas estações Calafate, Carlos Prates e Lagoinha, onde os trens passarão em uma só via no período noturno, sendo necessário verificar a direção da composição antes de embarcar. Começa hoje a distribuição das urnas eletrônicas que serão utilizadas nas eleições de outubro em Minas Gerais. Gustavo Abreu tem os detalhes.
3: O envio das urnas eletrônicas para o interior de Minas Gerais já está em andamento. A operação começou nesta segunda-feira no Centro de Apoio do Tribunal Regional Eleitoral em Belo Horizonte, de onde partem os caminhões que vão abastecer os cartórios eleitorais de todo o estado. Ao longo de praticamente todo este mês, até o dia 28 de agosto, serão distribuídas quase 49.400 urnas para 851 municípios mineiros. As urnas destinadas a Belo Horizonte e Contagem na região metropolitana permanecem armazenadas na capital, já que serão utilizadas nas duas maiores cidades do estado. Para garantir a segurança da operação logística, todos os caminhões com as urnas são lacrados antes da saída. Eles seguem viagem com rastreamento e monitoramento permanente pelas forças de segurança. Ao todo, serão utilizadas em Minas mais de 55.800 urnas eletrônicas para as eleições de outubro. O estado é o segundo maior colégio eleitoral do país, com 10,32% do eleitorado. As mulheres seguem como maioria, representando 52,48% dos eleitores aptos a votar. Reportagem Gustavo Abreu.
2: A Prefeitura de Betim, na Grande BH, abre nesta segunda-feira as matrículas para a Educação de Jovens e Adultos, a EJA, para o segundo semestre. A modalidade é voltada para quem tem a partir de 15 anos e deseja concluir o ensino fundamental. As aulas acontecem no período noturno em 6 centros de educação de jovens e adultos espalhados pelo município, cobrindo regiões como o Centro, Alterosas e Teresópolis. O programa oferece material gratuito, merenda escolar e a possibilidade de solicitar o passe escolar. Para fazer a inscrição, basta comparecer a uma das unidades com o documento de identidade, CPF, comprovante de residência, foto tamanho 3x4 e histórico escolar, caso possua. As matrículas seguem abertas ao longo do ano. Repórter em Confidência, redação Renato Silveira, apresentação Tarcísio Lopes.
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1: Tá na hora, tá na hora. Tá na hora de brincar, a hora do recreio do Rádio Mineiro. Tá entrando no ar o Bazar Maravilha, programa de rádio que eu criei e apresento há 39 anos e 5 dias. 39 anos e 5 dias no ar, porque nós comemoramos nosso aniversário no dia 29 de julho. E hoje, dia 3 de agosto de 2026, segunda-feira, signo de Leão, lua cheia. Estamos falando de Belo Horizonte, BH, Minas Gerais, capital de Minas Gerais, sudeste do Brasil, América do Sul, planeta Terra, e a temperatura hoje, aqui onde eu estou, é de 24 graus. Estamos vivendo inverno, inverno tropical no sudeste do Brasil, é desse jeito, 24 graus. Boa tarde, boa semana para todo mundo e para o mundo todo. No programa de hoje, teremos daqui um minutinho a leitura da pequena crônica no rádio. Toda primeira segunda-feira do mês, a gente lê uma crônica aqui no programa. Aguarde. Também hoje, segunda-feira, é dia de José Augusto Toscano, Bazar Esporte Clube, às 14h30. Também hoje vai ter meditação, vai ter metáfora, vai ter faixa do novo disco do Pereira da Viola, vai ter Juarez Moreira e seu violão, e até música para casal sem vergonha. Acredite se quiser. Tudo isso até às 16h. Meu nome é Tuti Maravilha, mas você pode me chamar hoje, até a meia-noite, de Zé Mandioca. Você vai entender o porquê daqui a pouco, ok? Saberás o porquê. E agora, nossa boa tarde para o nosso produtor, Flávio Henrique Silveira. Boa tarde.
2: Boa tarde, Vossa Excelência. Boa tarde, Zé Lu, equipe. Boa tarde aos nossos ouvintes.
1: Zé Lu, ele chamava o PC de Zé Lu toda vez que você estava de férias.
2: É, fixação, né?
1: É, fixação. O Flávio Henrique é aquele que sabe por que estamos começando aí o mês de agosto. Ele sabe por que o mês de agosto é também chamado de mês do cachorro louco. Não sabe? Conta pra gente. Chegou a hora da aula, presta atenção, vai cair na prova.
2: Que antipatia. Já chega perguntando, né? Estudando, né? Ai, que... Não dá nem pra gente...
1: Olha, um amigo meu querido,
2: de semana. Não dá nem pra gente
1: ele assim, falou relaxar. Assim, olha o que ele falou comigo. Falou, Tuti, ô sorte que você deu com esse Flávio, porque você fica zoando ele, não tem um dia que você não fica zoando ele, e ele caga de rir.
2: Fala assim,
1: ele caga de rir. Ele...
2: Mas vamos lá, tem que estudar, né? Diz que
1: não,
2: tem,
1: dá
2: diz,
1: aula aí, não, quando, professor. Quando era, tem que anotar, não, né?
2: Quando era menina, eles iludiam a gente. Não, você tem que estudar pra você ganhar dinheiro, pra você não sei o que, enfim.
1: Ganhar dinheiro.
2: É.
1: O que é dinheiro
2: sustentar
1: mesmo, gente?
2: Na segunda, o outro ali vai acabar daqui 10 anos, né?
1: Segundo, o papelzinho já acabou,
2: mas o doidão lá falou daqui 10 anos vai acabar,
1: o
2: né?
1: Musk lá,
2: que tomara que ele esteja errado, né? Que ele só fala abobrinha,
1: que
2: né?
1: Vai acabar o dinheiro, vamos ver. O meu já acabou há muito tempo. O nosso.
2: É. O meu mês passado acabou, acho que no quinto dia, o último,
1: vão ligar pra ele e falar assim, olha, esse o futuro.
2: A sua previsão tá errada, né?
1: Seu futuro já é agora, tá? O presente.
2: Já acabou faz tempo.
1: Agora, falando nisso, eu fico impressionado. Esse fim de semana, eu fiquei vendo um pouco mais de telinha, fiquei me cuidando, fazendo comidinha em casa e tal. E aí, Flávio, eu fiquei impressionado como que as agências de publicidade acham que quem assiste televisão tem dinheiro. As propagandas são somente carros acima de 130 mil cada carro.
2: É, acho que não tem, mas acho que
1: quer dizer, carro... já não cabe carro. É. Eu tô achando que eles estão querendo vender muitos carros, porque vai acabar carro também com essa coisa do Uber. As pessoas, eu conheço várias pessoas que não usam mais o carro próprio para ir trabalhar, para ir para um lugar, prefere chamar o Uber, que é mais barato.
2: É, e quem não tem menino pequeno, precisa sair correndo, ou um idoso assim, emergência acaba
1: por Mas o Uber funciona Uber. Também.
2: É, demora isso. Um pouquinho mais, mas é, né? Mas é mais em conta, né?
1: E então, eu acho que que carro vai acabar essa história de carro.
2: É, vai sim.
1: Particular. Está ficando muito caro. E as propagandas são lindas, maravilhosas, falando como se quem está assistindo pode comprar um carro daquele.
2: Eles acham que nós somos surdos também, porque na hora que entra a propaganda, aumenta um. Você toma um susto, você está tá pensando na morte da bezerra lá e dá aquele susto, né?
1: Professor, então conta pra gente por que o mês de agosto é chamado também mês do cachorro louco. Conta pra gente.
2: Eu achei que ia de distrair, não tem jeito, não.
1: Não.
2: Você é daqueles professores implacáveis, né? Daqueles que não esquecem, né? Você sabe que eu já ouvi falar, mas não lembro mais, assim.
1: Eu claro sabia, que esqueci. Eu também não lembrava, esqueci, não. Né? Sabe por quê? Porque esse apelido para o mês de agosto vem de tempos antigos aí, tá? Em que havia casos de doença de raiva em cães. É, e aí ficou conhecido exatamente nessa época, nesse mês, vários cães, cachorros, você pode chamar que fosse pets, que tinha doença, tinha raiva. E aí, por causa dessa incidência de raiva canina, exatamente nesse mês, e isso, segundo estudiosos, acontecia, porque eu quis saber também, falei, então me explica por que no mês de agosto acontecia. Aí, segundo estudiosos, isso acontecia porque o período concentrava fêmeas no cio, as cachorras fêmeas no cio, gerando briga entre os machos e facilitava a transmissão do vírus. Olha que louco isso, cara. E aí o mês ficou conhecido como o mês do cachorro louco.
2: Porque tinha muita briga entre os cachorros, é?
1: E tinha a doença raiva.
2: Ah, entendi.
1: Eu sou dessa época, eu lembro que tinha que vacinar os cachorros sempre. Aparecia raiva no seu bairro, todos os cachorros tinham que ser vacinados. Até eu tinha que ser vacinado.
2: Todos entendeu? Nós, né? Agora, diz que hoje eles brigam muito quando eles não têm festa de aniversário, né? Que eles ficam revoltados, aí rola um fuzuê, uma briga, né? As dondocas fazem essas festas de aniversário, é.
1: Não, e com decoração, roupinha no cachorro.
2: E os que não têm festa de aniversário ficam magoados, ficam tristes, aí tem que ir pro psicólogo, né? Porque não tem a festa de aniversário, tá nesse nível, assim, né?
1: Agora, o melhor é levar o dono do pet pro psicólogo, seria melhor, entendeu? É impressionante, né?
2: Não, e é um negócio, assim, de bilhões, esse negócio de pet, assim, é um dos mais rentáveis, assim, se a pessoa, gente, os empreendedores quiserem aí montar um negócio e souber fazer direitinho, ganha dinheiro mesmo, porque é muito produto, né? Muita
1: sabe
2: coisa.
1: Que
2: né?
1: É. E a gente conhece várias pessoas desse naipe, que são aquelas pessoas que tratam o animal como gente.
2: É, muita gente.
1: Né? Até, chegam até a estragar o animal, né?
2: Até exagerar, né?
1: Exagerados, né? Pelo amor de Deus. Mais curiosidade do mês de agosto, Flávio também sabe, o nome agosto veio de quem? Isso é fácil.
2: Isso é facílimo, né?
1: Claro.
2: Claro que também não sei, né? Muito fácil, mas não sei.
1: Não, você sabe, a gente já falou disso aqui. Não,
2: mas você acha que eu vou lembrar? Isso nós falamos no agosto do ano passado, já passou um ano, já passou tanta coisa debaixo da ponte aí.
1: Que você o acha nome que eu veio do primeiro imperador romano.
2: Augustus, grande Gugu.
1: É, mas não é o Gugu César Augusto.
2: Mas não é o Gugu da banheira, não. É outro
1: não,
2: Gugu.
1: Não, outro Gugu.
2: Esse
1: Gugu. Ele também gostava de banheira.
2: Mas esse Gugu frequentava ali o fim de noite na Avenida Paraná, tomava o caldo Nonô ali na Avenida Paraná.
1: Agora, sabe o que ele fez, esse imperador romano, o César Augusto? Quando criaram o calendário, ele, o mês anterior, julho, 31 dias. Como o mês com o nome dele, agosto, tinha 30 dias, ele falou, nada disso, quero mais um dia no meu...
2: Ah, você tá brincando por causa disso?
1: Menino, olha a história.
2: Ciúme
1: por isso
2: gay,
1: que o mês
2: então,
1: de assim, julho, inclusive você vê o calendário 30, 31, assim, ajuda, todo mundo sabe essa brincadeira.
2: É, da mãozinha, né?
1: Da mãozinha. A única hora que encosta o 31 com 31 é julho e agosto.
2: Isso foi por causa do capricho do Gugu.
1: Exatamente, o Gugu falou assim, eu quero mais um dia no mês que tem o meu nome.
2: Nossa,
1: o imperador César Augusto. E aí, o que, que eles fizeram? Tiraram um dia do mês de fevereiro e colocaram no mês de
2: roubaram
1: agosto.
2: Roubaram o nosso para colocar em agosto.
1: Exatamente, roubaram o nosso mês de aniversário e colocaram no mês de agosto. E aí ficou 29 dias, que aí, conforme o ano bissexto, fica 28 no nosso mês.
2: Ou seja, esse negócio de distribuição de cargo, de dias, já até isso é muito tempo já, né? Tem que incomodar lá o povo, né? Já tem muito tempo essa história, né? Não é de agora, né?
1: Tem outra história também, outra curiosidade do mês de agosto, que é considerado um mês onde eles falam, reza a lenda que é um mês de azar, mas sabe por quê? No século XVI, durante o período das grandes navegações, era em agosto que saíam de lá, que era o período verão lá, né, no hemisfério norte, E aí eles saíam nesse mês de agosto, as caravelas partiam para o mar e muitos marinheiros não voltavam, ou morriam no caminho, ou ficavam aonde a caravana parou, e aí deixavam mulher, filhos, parentes lá em
2: Portugal, cigarro,
1: na Espanha.
2: Ia comprar cigarro, não voltava mais.
1: Esse tipo é muito normal no Brasil, né?
2: Agora eu achei que dava azar porque era depois das férias, né? O pessoal desanimava, alguma coisa assim, não tem nada a ver.
1: Não, né? Nada a ver. É por causa da história desse período aí das embarcações, né?
2: Professor, você fez uma pesquisa profundíssima.
1: Curiosidade, né? Sobre o mês de agosto.
2: Ficou o final de semana pesquisando.
1: Produtivo. E foi mesmo, não, nem te conto, tá? Bom, mas mudando de pato para ganso, hoje você vai... Ah, hoje você não vai...
2: Quase esqueceu. Sabe que começou agosto, né? Você quase esqueceu.
1: Zé Lu, você vai, Zé Lu? Zé Lu vai, olha lá, vai no seu...
2: Zé Lu adora viajar, né, Zé Lu?
1: Zé Lu adora viajar. Então ele vai hoje para o aniversário da cidade de Ibirapitanga. Viu, Zé Lu? Você vai, eu falei que você vai, tá? Fica onde?
2: Ibirapitanga.
1: Fica onde?
2: Fica em São Paulo.
1: Exatamente, errado.
2: É, então fica na Bahia.
1: Exatamente certo.
2: Aí, Bahia tem trocentas cidades, né? Impressionante, né?
1: E fica no sul da Bahia, mas eu não conheço, sabia? Fica a 350 quilômetros de Salvador, tá completando hoje 66 anos de fundação, possui 26 mil habitantes e o nome Ibirapitanga era um nome indígena, sabe de quê? Olha só que coisa louca, do pau-brasil, a árvore. Árvore pau-brasil.
2: Apelido dele.
1: Eles chamavam de Ibirapitanga. Pitanga é vermelho. Ibirá é pau, tronco, pau. E aí você pode traduzir pau rosado, pau avermelhado. E aí que virou o pau-brasil, que deu nome ao seu país. Sabia, professor?
2: Isso eu me lembro. Vagamente, mas eu me lembro
1: muito. Você e Wanda Sá lembram muito disso, né? Então é isso, tá? E eu já dei o significado, que é pau rosado, pau avermelhado. Ibirapitanga. Fica na Bahia. E tem uma indústria. O que mantém a cidade, na verdade, é uma indústria enorme, alimentícia, produtora de derivados da mandioca.
2: Mandioca. Ah, por isso que você é Zé Mandioca.
1: Eu sou Zé Mandioca. Ah. Agora, Flávio, eles fazem panetones de mandioca, sequídeos de mandioca, pizza de mandioca, só que lá eles chamam de aipim.
2: Aipim, né?
1: Aipim. É, chips de aipim, de mandioca, essa indústria alimentícia que fica na cidade de Ibirapitanga.
2: Ela chama de aipim, né? De macaxeira, não é macaxeira. Macaxeira é mais para cima que eles chamam.
1: Macaxeira acho que é mais para cima. Ah. Ela é a aipim. E quem nasce em Ibirapitanga é o quê?
2: Ibirapitanguense.
1: Exatamente. Agora, pitanga é engraçado que é o nome da fruta também, da árvore, né? Da pitangueira, que dá uma fruta vermelhinha, né? Salve, salve, parabéns para a cidade de Ibirapitanga. No sul da Bahia, está aniversariando hoje. Não é praia, tá? É para dentro ali no sul da Bahia. Flávio Henrique, hoje 3 de agosto, hoje segunda-feira. O que temos aí para os ouvintes? 14 horas, 14 minutinhos.
2: Hoje temos ingressos para a estreia do projeto Os Dois, que é do Maurinho e do Poder Anastácia.
1: Eba!
2: Tá fazendo show para estrear esse duo deles, né? É, nessa sexta-feira agora, apresentação única, a partir das 8 da noite, na Autêntica, que fica na rua Álvares Maciel, 312, no bairro de Santa Efigênia. Nós temos um par de ingressos aí para você que é do rock and roll, é fã da carreira solo. É sexta-feira o show.
1: Sexta-feira.
2: Não vamos sortear ingresso a semana toda, isso.
1: Ah, tá.
2: E amanhã, inclusive, eles passam pelo Bazar Maravilha.
1: E lembrando que esse trabalho do Maurinho, foi do Tia Anastácia e Podé também. É lindo, né? O Zumbidu que eles lançaram na época, anos, você não tinha nem nascido.
2: Eu lembro, mas agora acho que tem outra vibe, eles vão contar pra gente quando vier aqui amanhã.
1: E os dois cantam muito, foram alunos de Babaia, da Escola da Babaia, e eles têm um repertório maravilhoso, e que ótimo que os dois voltaram, né? Gostei. Então tem ingressos, tá? Para Maurinho e Podé... Então tem ingressos, tá? Para Maurinho e Podé Anastácia, sexta-feira na Autêntica. Pra concorrer é fácil, mande seu nome completo para o nosso zap 982 99 1282. Se você estiver fora de BH, coloque 31 na frente e responda a perguntinha do dia. Flávio Henrique é o primeiro a responder. Pergunta hoje é a seguinte: seja sincero, Flávio Henrique, você é avesso

0: o quê? Você é avesso. Eu, por exemplo, eu lembrei porque eu vi uma cena. Eu sou avesso a gente espaçosa. Sabe, gente espaçosa, no trânsito, no social, aquele que para em vaga para cadeirante.
1: O famoso folgado, né?
0: Eu também folgado, tenho, eu tenho para na porta de garagem.
1: Inclusive,
0: eu sou avesso a esse tipo de
1: eu
0: gente.
1: Eu não tenho amigo. Eu
0: não quero amigo.
1: Que eu saiba, assim, meus amigos, não, um dos requisitos para eu gostar da pessoa é a pessoa não ser espaçosa, folgada.
0: Também,
1: tem muita preguiça,
0: também,
1: assim.
0: Suporto,
1: muita preguiça.
0: Suporto.
1: Nossa Senhora. E bom, aí, mas como você já falou, não vale. Eu vou pensar em outra coisa aqui.
0: Pensa outra
1: eu
0: coisa.
1: Sou avesso.
0: O avesso é aquele que é folgado, tá? Aquele que fura fila, quer levar vantagem em tudo.
1: É.
0: Eu não suporto esse tipo de gente. E existe, tá? Muitos desse tipo. Sai fora. Já ouviu falar de José Augusto Toscano? Daqui a pouquinho ele está comigo aqui no ar. Daqui a pouco, às 14h30.
1: E aí? Ah, eu sou avesso ao bar, ao restaurante. Você vai pra comer, ele não avisa você com antecedência que vai ter música ao vivo, pra gente se preparar. Eu sou avesso isso porque em muitos casos atrapalha.
0: Você está envelhecendo.
1: Mas não é nem porque a música é ruim, não. Às vezes você quer ir pra conversar, você tem que ficar gritando com as pessoas no bar, assim, porque tem alguém tocando, assim. Isso eu sou avesso.
0: Então tem que avisar, né?
1: Eu acho que tem que avisar, assim, né?
0: Fala, tem
1: de preferência, nos 100 metros que você tá chegando lá na esquina, já fala assim: atenção, música, atenção, música ao vivo. Olha lá, depois você pergunta pro Toscano também.
0: Eu pergunto, vou jogar pra ele. Então, aguarde. Gostei, Flávio. E você, ouvinte, responde aí no nosso zap 982-99-1282. As mais engraçadas respostas eu vou lendo durante o programa. 14h18. Flávio Henrique, o que temos aí bacana nesse início de semana? Tá rolando alguma coisa?
1: Hoje o Sesc Paládio começa a comemoração do seus 15 anos, né? É um espaço antigo da cidade, foi cinema muitos anos, lembro que...
0: Só 15 anos que o teatro?
1: O teatro sim, né?
0: Mas olha, achei que tinha mais.
1: Nos anos 80, mamãe e papai levavam a gente lá pra assistir filme dos Trapalhões, né? Era um dos cinemas mais chiques da cidade. O espaço ficou fechado durante...
0: Eu morei em cima ali do Paládio.
1: Durante muitos anos, reabriu há 15 anos, né? Virou o grande... dois espaços lá, né? Você tem o Teatro de Bolso e o grande Teatro César Paládio, também tem um espaço pra exibição de filmes, né? Principalmente curtas metragens. Exposição também, entre outras atividades. E eles estão comemorando 15 anos nas próximas semanas. E a comemoração começa precisamente hoje, tá? A partir das 5h30 da tarde, com a discotecagem de DJ lá no Café Paládio, né? Que fica no segundo andar lá do prédio. E às 8 horas tem um concerto especial da Orquestra Ouro Preto. Ele vai haver a exibição do filme Chaplin, né? Do filme O Garoto do Chaplin, o filme clássico aí do Charles Chaplin. O mais bacana é que a Orquestra Ouro Preto vai executar a trilha sonora ao vivo. Isso a partir das 8 da noite no Grande Teatro do Sesc Paládio. Ingressos à venda aí no simpla.com.br. Tá? E nas próximas semanas teremos várias comemorações. A gente vai divulgando de acordo com o passar dos dias, tá bom?
0: E lembrando que está rolando na cidade o Festival Mundial de Circo até o dia 16 de agosto. E hoje acontece só oficina. Tem uma oficina hoje de báscula em movimento. Mas tem uma programação maravilhosa. Entre aí no site Festival Mundial de Circo juntinho.com.br.
1: E hoje tem o encontro para profissionais do projeto Choro de Segunda, do Marco Lindo, nosso ex-colega aqui da Inconfidência.
0: Marco Lindo, saudade.
1: Lá no Cantina Azul, Rua Paraíba, 1075, na Savassi, a partir das 18h30 da noite. O couvert custa R$15, tá bom?
0: Beleza.
1: 15, não, 18, 18, desculpa, falei.
0: 18 reais.
1: Aqui jogar pra baixo aqui, errei.
0: E com 18. Músicos maravilhosos tocando, e é uma roda, é uma mesa,
1: de choro,
0: e eles,
1: né?
0: Em volta da mesa,
1: isso.
0: Fazendo chorinho maravilhoso, né? O lugar é gostosíssimo. Pronto, falamos.
1: Boa semana pra todo mundo.
0: Boa,
1: né?
0: Semana, Flávio Henrique, brigadíssimo.
1: Valeu.
0: E a gente começa musicalmente hoje. Ai, meu Deus, esqueci da crônica.
1: A pessoa nunca esquece, ainda mais na segunda-feira, né?
0: Eu lembrei. Eu vou ler uma crônica agora pequenininha, tá? É que a gente faz toda a primeira segunda-feira do mês, a gente lê uma pequena crônica. E a crônica de hoje eu tenho que primeiro contextualizar, que é o seguinte. O meu amigo, eu estudei jornalismo e Fafiche, Santo Antônio, Universidade Federal de Minas Gerais. E aí ele era meu colega de faculdade, Alberto Vilas. E aí a gente tem uma história muito parecida aqui no terceiro ano, no fim do terceiro período da faculdade. Eu fui para São Paulo morar com Dona Elis Regina e o Alberto foi para França, saiu do Brasil. Ou seja, nós deixamos o último ano para fazer depois e conseguimos fazer depois, e ele também conseguiu se formar depois. e foi para a França. Eu só contando essa historinha, porque ele ficou morando na França anos. Quando ele volta para o Brasil, já formado, formou lá em jornalismo, terminou o curso lá na França, em Paris, e quando ele volta, ele é convidado para trabalhar na televisão para dirigir um programa chamado Fantástico. Ele ficou de diretor do Fantástico durante 10 anos. E aí, e ele gosta muito da música brasileira. Você lembra que o Fantástico tinha clipes, lançavam discos, as gravadoras, lembra? Inclusive, toda hora eu vejo no YouTube essas cenas maravilhosas. E aí, a crônica dele é ele vivendo em Paris e as pessoas mandavam discos, na época vinis, né, para ele escutar, ou falavam sobre um disco que foi lançado aqui. E aí ele diz o seguinte: não havia aflição maior que receber no exílio uma carta dizendo assim: você precisa ouvir o disco de um cantor novo chamado Belchior, é surpreendente. Ficava recolhido no meu canto imaginando quem seria esse tal de Belchior, como era sua cara, sua voz, sua música. Um dia o disco chegou, ainda na embalagem da Bel Discos. Alucinação, Belchior. As duas palavras em vermelho explodiam na capa. A primeira canção que escutei foi Apenas um Rapaz Latino-Americano. Nela, Belchior desconstruía versos de Caetano Veloso, deixando bem claro que trazia na cabeça uma canção do rádio em que um antigo compositor baiano lhe dizia: tudo é divino, tudo é maravilhoso. Ele encerrava a canção dizendo ser apenas um rapaz latino-americano, sem dinheiro no banco, sem parentes importantes e vindo do interior. Não sei que nada é divino, nada é maravilhoso. Alucinação, lançado em 1976, é considerada a obra-prima de Belchior e um dos discos mais importantes da música brasileira. Em plena ditadura militar, o cantor e compositor cearense transformou inquietações pessoais em retratos de uma geração que buscava liberdade, identidade e sentido para a vida. O álbum reúne clássicos, além de Apenas um Rapaz Latino-Americano, Velha Roupa Colorida, Como Nossos Pais, Fotografia 3x4 e a faixa título. Me impressionaram as letras densas e poéticas, misturando filosofia, existencialismo e referências literárias, criando uma linguagem inédita na MPB. Belchior virou um cronista das angústias urbanas e da juventude dos anos 70. Sua interpretação intensa, aliada a arranjos que aproximam o rock da canção brasileira, ajudou a renovar a sonoridade da época. 50 anos depois, Alucinação permanece atual, influenciando novas gerações de artistas e ouvintes. É um álbum que desafia o tempo, questiona certezas e reafirma a força da palavra como instrumento de transformação. Belchior vive. Alberto Vilas. Cara, que lindo! Ele sacou o disco total.
1: Ele foi 50 anos esse ano, né? 50, isso. E é o disco, como ele disse, é o disco mais importante do Belchior. O segundo disco do Belchior, né?
0: E é o primeiro da carreira dele, né?
1: Não, o segundo. Ele lançou em 73. É. E o Mazola, que produziu esse disco, eu já vi o Mazola dando uma entrevista, que teve que convencer um pouco o André Midani, que o Belchior baixinho a gente tinha gravado ele, é, o Curipe, o Roberto Carlos e não sei o quê, mas como cantor, o pessoal não acreditava muito nele ainda não. Ele teve que dar uma forçada. O Midani topou e virou esse sucesso aí.
0: É. O Alberto Vilas tem um jornal digital chamado O Sol. Você pode, inclusive, eu leio todo dia, de manhã eu abro, ele acorda cedo, pega todos os jornais do mundo inteiro, coloca a capa de alguns jornais, texto maravilhoso, crônicas, entrevistas maravilhosas, e ele sempre escreve, abre o jornal com uma crônica pequena falando o que está acontecendo. E nós fizemos um programa comemorando 50 anos desse disco do Belchior. Isso, já
1: tem um tempo, né?
0: Foi em 1976 que ele lançou. Alberto Vilas é o nome desse cronista, jornalista, meu amigo, que eu li a crônica hoje. Flávio Henrique, valeu, tá?
1: Valeu, boa
0: semana.
1: E a
0: gente começa musicalmente com Chico Buarque, pode ser, Zé Lu? Então solta aí, por favor.

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0: Eu abri hoje com duas músicas que foram mandadas pelos nossos ouvintes semana passada, pelo nosso aniversário, mandaram de presente. Eu perguntei qual a música que tem a nossa cara, mande pra gente. E ouvimos aí o Chico com Futuros Amantes dele, quem mandou foi a Marília Otília dos Santos, e antes Fado Tropical, do Chico e do Rui Guerra, quem mandou foi o ouvinte Luiz Carlos Matias. Obrigado. Vamos agora para um pequeno intervalo e voltamos com José Augusto Toscano. Daqui um minutinho.
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1: Vai começar o quê, Zé Lu? Hã? Vai começar o quê? Ah, começou! Quê? Começou! Oi? Começou! José Augusto Toscano aqui no estúdio. A nossa alegria de segunda-feira foi um dos mais votados como o momento melhor do programa.
2: Vocês são muito gentis e generosos. Rainha da pipoca, eu sou de junho.
1: Ah, você é de junho, você é rainha da pipoca.
2: Pipoca, é.
1: Boa tarde, José Augusto Toscano.
2: Boa tarde, Tuti. Boa tarde a você que nos prestigia com sua nobre audiência. E agradecer aos meus eleitores.
1: Seus eleitores votaram em você.
2: E não fiz campanha.
1: Não
2: fiz campanha. Diga-se de passagem.
1: É que eu brinquei com os ouvintes semana passada, perguntando a eles qual o momento que eles mais gostam do programa. Muita gente dizendo: a hora do Toscano, segunda-feira no bazar.
2: Vocês são muito generosos, muito atenciosos.
1: Não. Não, mas realmente, você é demais, Toscano. Eu faço elogio na cara. Tá? Eu faço na cara.
2: Duvido!
1: Mesmo que a cara tenha um monte de barba, eu faço na cara.
2: Você viu? Entendeu?
1: Tá crescendo essa barba, né?
2: Para. Eu vou te falar, agora virou. Como é que fala? Temosia da minha parte. Porque a dona Paula já ameaçou até separar.
1: Ô, Paula, sabe o que você

0: Faz, na hora que ele estiver dormindo, você vai e já limpa um pedaço que ele vai ser obrigado a tirar o resto. Entendeu? Toscano, eu quero, tudo antes bem? De mais nada, vamos. Pergunta do dia eu quero te fazer também. Pergunta de hoje é: você é avesso ao quê?
1: Nossa Senhora. Nossa Senhora. Você só tem 2 horas de programa, né? Bom, vamos lá. Não, enquanto eu vi você conversar com o Flávio ali, eu fiquei pensando assim, tem muita coisa, mas eu assim, sem pieguice, eu tenho hoje uma aversão muito grande, essas coisas corriqueiras, comezinhas, comezinhas é bom, né? Que é a falta de gentileza, mas assim, nas coisas mais elementares. Por exemplo, no trânsito, que eu vou entrar numa campanha eu sozinho, motorista de Belo Horizonte, a seta não é opcional, a seta é obrigatória, ela poupa, ela evita acidentes e tudo mais. Então, gentileza.
0: Use seta.
1: A pessoa tá atravessando, entra na faixa, um pedestre, naturalmente. As pessoas não param.
0: Não param, tem que correr.
1: Tem que correr. Pedestre, a preferência ali é deles.
0: Você sabe que vários idosos morrem, uma das causas é trânsito. Entendeu?
1: Outra coisa que eu, sim, aí, né, nessa coisa do dia a dia, fila. Ninguém gosta de ficar em fila, não. Mas é necessário, é respeito.
0: Tem aquele tipo, né, que fura.
1: Porque eu tô com pressa. Aquele todo mundo tá com pressa. É. E só para não delongar muito, todo e qualquer loja, seja ela física ou virtual, instituição financeira, qualquer atividade que tenha, que lide com o público,
0: o atendente.
1: Volte a se humanizar. O Brasil, a população idosa aumentou, felizmente.
0: Acima de 60.
1: O nosso expectativa
0: parece
1: de vida...
0: que é 20% agora de
1: pois
0: acima
1: é,
0: de 60.
1: Que aumentou.
0: É.
1: E ninguém tem, nós que somos da geração analógica e que vivemos, né, a transição para digital, a gente tem nossas dificuldades.
0: Uhum.
1: Diferentemente dos meninos, igual o Bernardo dos 18 anos, que eu fico preocupo lá com ele, falei assim, como é que você sabe isso? Meu pai, é assim, é tão fácil, é porque já nasceu nessa época. Então vocês que têm, que lidam com o público, não joga tudo no digital, não. Entendeu? Porque é muito difícil para quem tem pelo menos 70 a mais.
0: Exatamente. Olha, só para ser preciso, que a população com 60 anos ou mais representa hoje no Brasil 16,6%.
1: Olha isso. Olha isso.
0: Totalizando mais de 35 milhões de idosos no país.
1: E eu acrescento, financeiramente ativos.
0: Exatamente.
1: Né?
0: É. Não, e que gostam de dançar, gostam de música, gostam de namorar, né? Que as pessoas ainda têm aquele preconceito.
1: Morre, né? Depois de 60.
0: Acha que velho não gosta de mais nada.
1: A única coisa que velho não gosta é do desrespeito.
0: Com certeza.
1: Isso aí ninguém gosta.
0: Falou
1: não.
0: E disse.
1: Agora, se é pra brincar também, eu tenho aversão a algumas músicas, mas eu prefiro não falar que é pra não caçar. Nossa!
0: Fica calado.
1: É melhor.
0: Ou o Sambazar Maravilha.
1: Isso.
0: Ô, Toscano, vamos começar a falar de futebol de quinta-feira passada.
1: Sim.
0: Teve Cruzeiro e Coritiba, Cruzeiro 1-0.
1: Isso.
0: Eu não vi o jogo. Conta pra gente.
1: Olha, foi um jogo muito pegado.
0: Pegado.
1: Agora, quero fazer aqui um registro a direção do Coritiba, que o jogo foi lá no Couto Pereira, que é o campo do estádio do Coritiba. Essa época do ano, chuva, inverno,
0: frio.
1: A qualidade do gramado natural, não é sintético.
0: Maravilhoso.
1: Espetacular. Parabéns à direção do Coritiba. Cruzeiro fez um jogo apertado com o Coritiba, porque lá é Coritiba, a cidade, Coritiba, o time.
0: É.
1: Que era a grafia antiga da cidade.
0: Uhum.
1: Então foi um jogo apertado, um jogo pegado, e o Cruzeiro fez 1-0, recuperou da derrota que tinha tido no domingo passado, Botafogo. Foi um jogo assim, é aquele famoso, toda vitória é importante, mas são aqueles 3 pontos que costumam fazer a diferença lá na frente. Cruzeiro foi um time de pegada.
0: Pegada.
1: Foi um time que nos 3/3 do campo, que agora tem isso.
0: 3/3.
1: Tem, não, é porque no primeiro terço do campo, então nos 3/3, que equivale ao inteiro, Cruzeiro fez frente ao Coritiba. Boa vitória, importantíssima vitória. Gol de Matheus Pereira. Ô, Angelotti, Matheus Pereira, nós descobrimos.
0: Ele pode ser convocado.
1: Ele é alemão. Não, por isso que ele não pode ser convocado, porque ele é alemão. O Pedro do Flamengo não pode ser convocado, porque é chileno. O Gerson não pode ser convocado, porque é espanhol. Porque é só isso para explicar.
0: E continuando no Cruzeiro, vamos. No domingo ontem...
1: Essa para nós pulo que
0: houve. A pelota rolou para o Cruzeiro de Chapecó, 18h30, na Arena Condá. Eu vi um pedaço do jogo. Achei o jogo a cara de 0x0 mesmo. Isso. Achei mesmo. Por sinal, a rodada de empates esse
1: Nossa,
0: fim,
1: que
0: de semana,
1: fim de semana,
0: né?
1: Horrível.
0: Sem gol, esquisito.
1: Tirando o Internacional, que venceu o Corinthians 2x0. E o Palmeiras, que venceu o Fortaleza por 3x0. Só 0x0. E não é só um 0x0, assim, porque foi um jogo que disputaram. Tecnicamente péssimos.
0: Eu achei também.
1: Eu acho que se Cruzeiro e Chapecoense estivessem jogando até agora, tava 0x0.
0: Tava 0x0.
1: Impressionante.
0: E no sábado, agora falando do Galo, teve Galo e Juventude pelas oitavas de final da Copa Isso. Brasil. Ó, pra mim, pra euzinho,
1: Sim.
0: O primeiro tempo eu assustei com uma bola na trave do Juventude lá, Juventude. E que assustou, tá? O resto do jogo foi assim, assim, sem tempero, ficou 0x0.
1: Igual do Cruzeiro. É. Se tivessem jogando até agora, então tinha domingo 0x0.
0: E a esperança é a última que morde, né? Eu fiquei até o final, você disse, esperando que rolasse algum futebol bacana.
1: A gente, como torcedor, a gente é meio sem vergonha, né? Você insiste. O meu pai, meu saudoso pai, ele assistia novela chiando. Aí, pai, se você não gosta da novela, por que você assiste? Não, quero ver até onde esse autor vai chegar. Aí assistia a novela toda. Então claro. É mais ou menos isso. A gente fica vendo o jogo na expectativa. Não, vai surgir alguma coisa.
0: Com fé.
1: Mas não sai, velho.
0: Não sai, não acontece
1: Nossa,
0: nada.
1: Nossa, foram dois... Cruzeiro e Atlético estão vivos na disputa. O Atlético vai jogar amanhã com Juventude lá em Caxias do Sul. O Cruzeiro recebe a Chapecoense aqui.
0: Quarta-feira, né?
1: Os dois. O Cruzeiro quarta, o Atlético amanhã. Os dois são favoritos. Devem se garantir, devem se classificar. Mas não precisava ter... Já poderia ter adiantado ontem e sábado, gente. Nossa, que jogos ruins.
0: É, também achei.
1: Eu, inclusive, quero aqui erguer. Um brinde e parabenizar aos editores de imagens das TVs que tem que fazer os melhores momentos. Porque se arrancar melhor momento em jogo como esse, você tem que ser mágico.
0: Não teve. Nossa. Não teve. Teve essa bola na trave do Juventude que assustou um pouquinho.
1: Mas,
0: e nada.
1: Como diria Nando Reis e Samuel Rosa, bola na trave não altera o placar.
0: Exatamente. Mas eu achei que aquela bola na trave ia acordar os dois
1: Mas
0: times.
1: Mas não.
0: Não acordou.
1: Parece
0: não.
1: Que assim, vou acalmar isso. Não vou a fim de ficar correndo aqui não.
0: Foi
1: sabe o que
0: jeito.
1: Parece? Aquela pelada de fim de ano, solteiros quando
0: casados.
1: Aí os caras assim, gente, vamos correr não. O churrasco, ó, começou a cheirar, tá quase pronto.
0: Agora, Toscano, Série B, o América não teve jogo, mas Isso. tem com o Botafogo próximo dia 8, sábado.
1: Isso. Sábado
0: em
1: agora.
0: Em Ribeirão Preto.
1: Em Ribeirão Preto.
0: Entendi.
1: Lembrando que ele venceu a primeira, no domingo atrasado, né? Agora, como você disse da esperança, que é a última que morde, o América tem que morder todas.
0: Tem que morder todas até o final do campeonato.
1: A América precisa fazer 10 vitórias. E para.
0: Vale empate? Não, né?
1: Não, 10 vitórias.
0: Isso.
1: A situação do América é periclitante.
0: Periclitante, falou tudo. Agora um registro, Toscano. Virou estrela, jogador zagueiro italiano.
1: Sim, Franco Baresi.
0: Franco Baresi, que para a nossa história do futebol é importantíssimo.
1: É.
0: E que, segundo, né, entendedores do futebol, ele era elegante, clássico, firme e preciso.
1: Isso.
0: E era mesmo.
1: Ele, eu vou usar um termo muito em moda, mas esse cabe mesmo. O Baresi, ele ressignificou a posição de líbero. O líbero é aquele zagueiro, aquele último zagueiro. Na nossa época de criança, chamava de beck de espera. Você lembra?
0: Beck
1: de espera. E era um cara que era firme, porém leal. Jogou mais de 700 partidas pelo Milan. Nunca o time que ele defendeu, a exceção da seleção italiana. Foi campeão pela seleção italiana em 82, só como reserva. E ficou marcado, no caso do futebol brasileiro, que em 94,
0: Estados
1: na
0: Unidos.
1: Decisão dos pênaltis, ele foi um dos que perdeu os pênaltis. Né? Mas lembrando que na Copa de 94 ele só jogou o último jogo, porque ele estava lesionado. E no jogo, com a bola rolando, ele colocou o Romário no bolso. O Romário não andou em campo naquele jogo.
0: Agora, esse pênalti grandes... eu lembro direitinho. Eu lembro o Tarfari olhando assim.
1: E ela subindo.
0: Ela subindo.
1: E foi uma decisão assim... fisicamente cruel, porque foi no sol de meio-dia, no verão, em Los Estados Angeles, Unidos. Né?
0: Foi em 94.
1: Exatamente.
0: Aí, mais uma estrela no céu.
1: Me disseram, porque eu não era nascido nessa época.
0: Sei. Tá? O jogador zagueiro italiano Franco Baresi. Isso. E mais um registro agora, olha que interessante, Toscano. Pesquisa Datafolha para saber qual time brasileiro tem a maior torcida. Resultado saiu no sábado. Vou ler a partir do quinto colocado, que é o seguinte: o seu Cruzeiro está em quinto
1: subiu
0: colocado,
1: uma posição.
0: Com 4%. Da...
1: E essa pesquisa é em nível nacional.
0: Nacional. Em terceiro lugar, em quinto, o Cruzeiro. Em quarto, São Paulo, com 7%. Em terceiro, Palmeiras, com 8%. Em segundo, Corinthians. E em primeiro, Corinthians com 15%. E em primeiro, o Flamengo, com 24%.
1: Cabe aqui uma observação que o Cruzeiro ultrapassou o Vasco da Gama. E é importante a gente registrar o seguinte: as equipes de Rio e São Paulo, elas têm um apoio midiático muito maior do que a de todos os
0: verdade,
1: outros, né? Então é muito significativo.
0: É.
1: Lembrando que o Cruzeiro, né, se a gente pegar só nessa década, ele passou 3 anos na Série B. Então, um dado importante do crescimento da marca e da torcida.
0: E 67% dos brasileiros têm interesse no futebol, segundo a pesquisa. A maioria homens e pessoas com ensino superior. Deu a pesquisa aí que saiu da Datafolha no sábado sobre as torcidas brasileiras no nosso futebol brasileiro. Mais um registro agora. Todo poderoso Infantino, ou será Infantil, às vezes ele é, sei
1: pra
0: lá.
1: Para mim, na maioria das
0: ele
1: vezes.
0: Ele tinha o plano de criar uma entidade e vender participações.
1: Privatizar a Copa do Mundo.
0: E aí ele voltou atrás.
1: Mas por quê? A UEFA rompeu com ele. A CONCACAF rompeu com ele. Outras federações.
0: Sem apoio nenhum.
1: Aí ele teve que.
0: Uh-huh. Olha, agora tá perigando ele cair também. Da FIFA, né?
1: Mas a FIFA é um feudo. Né? Ele foi vice do Blatter, que saiu corrido. O Blatter saiu corrido também e era vice do outro. E assim vai. Como eu gosto
0: assim, engatinha a humanidade na FIFA.
1: Eu digo para você que nesse universo do futebol, especialmente nas federações, confederações e outras ONGs, a seguinte frase, abre aspas: não existem vestais em lupanares.
0: Que
1: lindo. Fecha aspas.
0: Que lindo.
1: Pesquise aí para você entender o significado disso.
0: Pega o dicionário. Agora, Toscano, você viu a Libertadores por aí? Encontrou com ela? Tá bom?
1: Semana que vem
0: tá
1: aí.
0: Semana que vem.
1: Inclusive, exclusive, com Cruzeiro e Flamengo.
0: Que dia?
1: Quarta-feira. Da semana que vem, né?
0: Sem ser a semana outra.
1: Isso, dia 12. Tá. Então a gente fala segunda-feira que vem.
0: Com certeza. E agora eu tenho que registrar, claro, a final da VNL masculina.
1: Sim.
0: Aconteceu na China. No sábado teve Japão e Estados Unidos. Jogo bom, tá?
1: A disputa
0: deu Estados Unidos terceiro lugar.
1: Isso.
0: Terceiro. E ontem foi a final. Estados Unidos enfrentou a Polônia.
1: Japão.
0: Enfrentou a Polônia. Deu Polônia. Cara, o Leon da Polônia joga, tá?
1: Pois é, esse é um cubano que foi naturalizado polonês. Ele jogou aqui, não jogou? Acho que jogou no Sada.
0: Jogou, mas anos atrás. Agora, engraçado como Cuba produz jogadores ótimos.
1: Sempre foi, né?
0: Sempre foi.
1: Essa, aliás, foi hoje, eu li a coluna do Bruno Voloche, que escreve no Tempo. Ele é um especialista em vôlei, e ele já há algum tempo ele vem criticando muito a condução, comissão técnica, diretoria, essa coisa toda do vôlei masculino. E o Brasil, né, você já falou aqui, foi eliminado precocemente, entendeu? Então ele chama esse universo do atual vôlei masculino. Geração Nutella. Ele falou, uma coisa que me chamou a atenção nesse comentário dele é que o Brasil, no masculino, ficou para trás. Ele traz um paralelo que o vôlei praticado pela Polônia, pelo Japão, pelos Estados Unidos,
0: pela Polska,
1: é um outro esporte que o masculino brasileiro pratica. Então tem que rever isso.
0: Agora, aí, interessante, né? Do vôlei, é que eu comentei com uma amiga minha. Eu tenho uma amiga chamada Lili, que ela devia ser comentarista de vôlei de alguma televisão. Já falei isso para ela. Porque ela sabe, ela entende. E ela conhece os jogadores. Sim. Ela sabe a vida deles, se é casado, se descasou, se está casando de novo. Sabe tudo. E ela fala que tem influência isso durante o jogo. Ele não está focado. É porque a mulher dele fez não sei o quê. Ela sabe tudo.
1: Legal.
0: É impressionante a Lili. E conversando com ela, e eu assino embaixo, de uns tempos para cá, o vôlei ficou tão, com uma logística tão bacana, é, nas manutenções dos times, que hoje você assiste grandes jogos de times que você não esperava nada.
1: Exato. Isso que me chama a atenção. Você tem uma expansão do vôlei entre países que tradicionalmente eram sacos de pancada.
0: Então, maravilhoso. Turquia, Polska, Polônia.
1: Turquia no feminino foi campeã do Brasil, né?
0: É impressionante, cara, essa história, como melhorou, né? Pronto, falei. E o seguinte, mais um registro: é proibido fazer gesto que o juiz roubou, tá? Vamos combinar.
1: Mas isso
0: aconteceu
1: sempre
0: na quarta-feira, sempre foi. Aí foi expulso dois do mesmo time, né? Foi o jogo Palmeiras e quem?
1: Vitória.
0: E Vitória. Aconteceu essa história. Agora, fica para nós. Última explanação. Gostaria de registrar mais uma vez que jogador não é inimigo do outro jogador outro time. Isso. Explicadinho? Ele é adversário. Quer que desenhe? Porque continuam as brigas, estranhamentos depois, no final dos jogos. Coisa chata.
1: E a gente sabe que é uma coisa que, além de ser ridícula, amanhã, o inimigo de hoje, tá jogando junto.
0: No mesmo time.
1: Entendeu?
0: Verdade.
1: São uns meninos mimados, esses milionáriozinhos do futebol, sabe? Uns meninos mimados. Teve um episódio lá do Reinier, que depois foi pedir desculpa porque o torcedor xingou ele e ele repensou. Agora, peraí. Também vamos botar uns pinguinhos nos is. Aquela história de que o cliente tem sempre razão. Espera lá. O cliente tem razão se ele tiver certo.
0: É, claro.
1: O cara tá lá, jogou mal, é bom de bola ou é ruim de bola, não interessa. Aí o cara vai e xinga ele. Xingou, citou o nome dele, fulano, isso é isso, isso é aquilo, isso é aquilo outro. Pô, o cara é humano também, virou pra ele. Vai se perder, vai pastar. Uai. Porque a torcida é o patrimônio do clube. Calma, gente. Vamos com menos clichê e entender as coisas. Do outro lado também tá um ser humano. E outra coisa, o cara não gosta do seu programa. Beleza. Isso não dá o direito dele vingar e te xingar, garantir. Não. Agora, se ele te xingar e você reagir, você tá errado? Pera, né, gente? Menas.
0: Próximos jogos, terça-feira, Galo.
1: Então vamos lá, amanhã. Juventude Atlético. O jogo é lá em Caxias.
0: E a que horas?
1: Caxias do Sul. Aí lá vem você com horário. O custo é decorar os
0: nomes. De noite.
1: É de noite. Tá bom. Ótimo.
0: Quarta-feira, Cruzeiro.
1: Cruzeiro e Chapecoense, aqui.
0: Aqui, isso. Jogo de volta.
1: Esse eu sei de cor. 7 horas da noite. No Mineirão. Gente, já voltaram as aulas. Quem for ao Mineirão, quarta-feira, 7 horas, e puder sair de casa meio-dia, vai.
0: Quem transita aquela área ali, evite.
1: Aqui, ó, pra não ficar sem informação, o jogo do Atlético amanhã, 7:30 da noite, tá?
0: Tomou papudo. Quem mais vai ter?
1: Então, Cruzeiro na quarta, Chapecoense.
0: Tudo Brasileirão, né?
1: Não, esse Copa do Brasil ainda. É o jogo de volta.
0: O Cruzeiro é Copa do Brasil.
1: 7 horas. Aí, no sábado. Sábado. O Atlético joga em Belém.
0: Belém.
1: Com o Remo.
0: Tucupi, Belém, do Tacacá.
1: Isso. 6:30 da noite. Em Belém. Série B, no sábado, tem Botafogo de Ribeirão Preto e América. Em Ribeirão Preto.
0: Começa a rezar, gente. Pega o tempo aí. Começa a rezar.
1: E no domingo, 11 da manhã, no a matinê do futebol, Cruzeiro e Mirassol no Mineirão.
0: Olha, cara. Então, 2 jogos do Cruzeiro, 2 jogos do Galo e do América.
1: Isso,
0: né?
1: Exatamente.
0: Perfeito.
1: Ok?
0: Ok. Falou tudo. E a dica literária?
1: Esse livro é um livro do Andrei Campi, que é um negócio muito legal, uma leitura assim, que permite muita reflexão. O título é 20 histórias que mudaram o esporte, de Vini Júnior a atletas iranianas e ídolos da NBA, direitos humanos como combustível de mudança. A editora é a Edições 70. O Andrei Kampf, ele pegou 20 histórias em que o esporte, como ele mesmo disse, foi muito além do placar e das medalhas. Então ele menciona o caso Bosman, que é aquele que acabou liberando os atletas das correntes do passe, o FIFA Gate, o Floyd, o Vini Júnior, o Senna, a morte daqueles torcedores em Hillsborough. Então é um livro muito interessante para muita reflexão além do esporte. Então o título é 20 histórias que mudaram o esporte, de Vini Júnior a atletas iranianas e ídolos da NBA, direitos humanos como combustível de mudança. O autor é o Andrei Kampf, editora Edições, cara. 70.
0: Muito interessante, porque é o universo do futebol, mas o que ele também representa e acontece.
1: E uma das coisas, uma reflexão que ele provoca com esse livro é o debate sobre neutralidade, fair play, segurança, integridade. É bem legal,
0: bacana,
1: é um livro bem legal.
0: Bacana, gostei também. Bacana. Repete o título, por favor.
1: 20 histórias que mudaram o esporte, de Vini Júnior a atletas iranianas e ídolos da NBA, direitos humanos como combustível de mudança.
0: Eba!
1: Beleza?
0: Beleza.
1: Oh,
0: segunda-feira você volta, tá?
1: Então,
0: por favor. Com barba ou sem barba? Paula, corta de noite,
1: não,
0: Paula.
1: Não faz isso.
0: E aí,
1: não faz isso.
0: Só um pedacinho, Paulo.
1: Não, não,
0: aí ele vai ser obrigado a tirar a barba inteira.
1: Gente, isso aqui é porque um famoso cantor popular fez a música pra mim.
0: Ah, qual que é a música?
1: É assim, ó. Ele é aqui, ó. De que vale tudo isso se você não está aqui?
0: Ah, gente, ele passa a mão na barba, de que vale tudo isso, depois vai pra careca dele se você não está aqui.
1: Essa música foi feita em minha homenagem. Eu tô deixando crescer pra pentear pra cima.
0: Agora, de música do rei que eu gosto também é aquela que fala: ele não te ama, mas Anana, como é que é? Esqueça, ele não te ama, ele vive na Brahma. Segunda-feira eu tô esperando.
1: Ah, então tá.
0: Com ou sem barba?
1: Então,
0: falou?
1: Então eu venho.
0: Então
1: eu
0: tô esperando.
1: Fazer
0: valeu, volta.
1: Ah, não.
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0: 14 horas e 59 minutos.
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0: E neste sábado agora, dia 1º de agosto, fez aniversário, 85 anos, meu amigo Ney Mato Grosso. Maravilhoso. Ney, a primeira vez que ele veio a Belo Horizonte, depois que ele saiu dos Secos e Molhados, Eu que trouxe, a gente fez aqui no Chico Nunes, O Homem de Neandertal. Depois eu fiz com ele Bandido e outros shows. E ele completou 85 anos no sábado. E aí eu coloquei uma foto aí no meu Instagram e no meu Facebook, eu e ele, lá atrás, na época da Santa Ceia. Se você quiser ver a foto, entre aí no meu Instagram ou meu Facebook. Só vai colocar Tuti Maravilha, Tuti com três T's, T-U-T-T-I, ok? E agora é a hora da baixinha. E eu ofereço para o Ney, que fez aniversário sábado, e hoje ela vem cantando Cartola, Ronaldo Bastos e Milton Nascimento. Com vocês, ela.
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Num domingo, qualquer hora, pode ser até de madrugada. Você ouviu aí, ela fez do Milton e do Ronaldo Bastos, Nada Será Como Antes. E antes ela fez do Cartola, Basta de Clamares Inocência. Todos os dias, por volta de 15 horas, colocamos no ar duas gravações com ela. E agora, perguntinha do dia, você é avesso ao quê? Responda aí no nosso zap 982991282. Chegando aqui a Viviane Gomes de Oliveira, dizendo: Tuti, sou avessa a gente folgada e mentirosa. Falou e disse. Chegando aqui o Luiz Carlos de Sampa, de São Paulo: ontem, Tuti, tive um dia especial, porque fui no show do Geraldo Azevedo, e sou avesso à música ruim, ou seja, sou avesso ao mau gosto musical. Falou e disse, Luiz Carlos, de São Paulo. Obrigado aí pela audiência. Chegando mais um aqui, é a Juliana Nunes Moreira: sou avessa a quem fala, prega uma coisa e faz outra completamente diferente. Eu entendo, eu sei como é que é esse tipo. Faço o que eu faço, faço o que eu digo, mas não faço o que eu faço, né? Juliana, é mais ou menos isso, né? Chegando mais um aqui, coloque sempre o nome completo, por favor, para concorrer aos ingressos que estamos sorteando hoje. Pulou. Ô, gente, pulou, volta. Voltou. Quem é? É o Tiãozinho. Tuti Maravilha, tudo bem? Aqui é o Tiãozinho, seu ouvinte há mais de 30 anos. Obrigado. Quero te dizer que sou fã do seu trabalho e acompanho você há muitos anos. Obrigado. Inclusive, foi através do seu programa que conheci a Cláudia, minha grande amiga. Isso aconteceu logo no início do programa, quando no Dia dos Namorados você dava oportunidade para as pessoas se comunicarem e trocarem telefone. Foi assim que nasceu uma grande amizade que guardo até hoje com muito carinho. É mesmo, a gente tinha brincadeirinha, lembra? Colocava as pessoas, dava o telefone, a pessoa mandava: sou morena, alta, quero um namorado moreno, alto, com 1,96m, tal. Dava a ficha, aí eu dava o telefone, não dava o telefone no ar, não. Eu passava o telefone para aquele ouvinte que se interessou, para aquela ouvinte, e várias pessoas se casaram, né? Com essa brincadeira. E ele dizendo que arranjou uma amiga nessa brincadeira aí, na época dessa brincadeira, a Cláudia. Aqui o Tiãozinho contando a história. E ele continua: Tuti, quero também te explicar uma coisa. Sou deficiente visual e por isso sou avesso ao ambiente muito barulhento. Para mim fica muito difícil me comunicar com alguém que esteja ao meu lado quando há muito barulho ao redor. Mas fica aqui meu carinho, minha admiração e meu abraço para você. Sou o Tiãozinho. Falou, Tiãozinho, seu ouvinte de tantos anos, e tenho muitas histórias para contar dessa nossa longa caminhada juntos. Eu sempre lembro de você, Tiãozinho. Você sempre participou, sempre interagiu aqui com a gente. Brigadíssimo. Obrigado pelas palavras. Um beijo aí para você. Eu imagino, ser deficiente visual, lugar barulhento, né? Você se perde mesmo, né? Falou, Tiãozinho. Um beijo aí para você. Obrigado aí pelas palavras. E você, quer responder a perguntinha? Você é avesso ao quê? Responda no nosso zap 982991282. Enquanto você responde, vamos ouvir agora três faixas de um álbum maravilhoso que foi lançado em 2006, com o título Gil Iluminado, Voz e Violão. E é lindo o disco, é lindo. E vamos ouvir três faixas, Gil dizendo o que tem que ser dito. Solta, Zé Lu, por favor.

0: Gil, Gilberto Gil fez aí do seu álbum Gil Iluminado, e é um álbum lindo, é somente voz e violão, ele tocando violão e cantando. Ele fez dele aí Meditação, Metáfora e Rebento. Salve, salve, Gilberto Gil. E agora vamos ouvir uma faixa do novo disco do Pereira da Viola. Pereira da Viola acaba de lançar o álbum África Interior, e é um álbum maravilhoso, onde ele convidou pessoas maravilhosas para participar do disco, entre eles Fabiana Cosa, Matheus Aleluia, Chico César, Toninho Ferragutti, com seu acordeão maravilhoso. Inclusive, a faixa que vamos ouvir agora é essa, com participação do Toninho Ferragutti. E o disco é lindo. O álbum tem o título de África Interior, Pereira da Viola. Vamos ouvir uma faixa agora.
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0: Pereira da Viola, do seu novo álbum. Ele acaba de lançar o álbum África Interior. E ele fez aí, acompanhado pelo acordeon do Toninho Ferragutti, fizeram aí do Pereira da Viola, dele, e do João Evangelista Rodrigues, Estrada. Pereira da Viola, um beijo. Beijo também, Toninho Ferragutti, e para todos os músicos do novo álbum do Pereira da Viola. 15 horas 29 minutinhos. Pergunta de hoje: você é avesso a o quê? Responda aí no nosso zap 982-99-1282. E você respondendo, mande seu nome completo, porque aí você concorre a ingressos para o projeto Os Dois, reunindo Maurinho e Podé Anastácia, sexta-feira, 8 da noite, na Autêntica. Autêntica, antigo Lapa Multishow, ali na rua Álvares Maciel, 312, em Santa Efigênia. Eu tenho dois ingressos para você, para esse show do Maurinho e Podé Anastácia, sexta-feira. Entre aí no nosso zap 982-99-1282, coloque seu nome completo, responda a perguntinha, você é avesso a o quê? E diga: quero ingressos para o show do Podé e do Maurinho. Vamos agora para um pequeno intervalo, 15 horas 30 minutinhos, e eu volto já. Já.
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0: Letícia. Aqui é Lucas Mortimer, músico, e eu quero fazer um convite para vocês nessa terça. E eu quero fazer um convite para vocês nessa terça-feira, a confeitaria meu duo nessa terça-feira, a confeitaria meu duo de rock feira, a confeitaria meu duo de rock instrumental com Gabriel Murilo vai estar lançando um clipe maravilhoso com imagens da Ana Moraes e uma performance de dança da Sara Marquezine que a gente filmou nas ruas de Belo Horizonte e nas cachoeiras do Tangará. Vamos exibir esse clipe lá na telona do Cine Santa Teresa a partir das 19 horas e a gente vai fazer uma sessão audiovisual comentada com outros vídeos produzidos pelo liquidificador e por parceiros. A lista inclui documentários das residências artísticas que o liquidificador produziu ao longo dos últimos 10 anos, juntamente com sessões ao vivo, imagens de festivais e videopoemas também de artistas que já se apresentaram em outras edições, além de videoclipes de parceiros como Calorão, que é o novo clipe do Jazz, e anos 90, o novo clipe do Asa de Besouro, nosso parceiro Eduardo DW aí. Então, nessa terça-feira, 4 de agosto, a partir das 19 horas, lá no Cine Santa Teresa, ali na Praça Duque de Caxias, os ingressos no Simpla ou na Porta. Vai ser uma sessão audiovisual comentada com participação dos artistas que participaram ao longo dos últimos 10 anos das atividades do liquidificador cultural. Então vem com a gente.
1: Beleza, e lembrando que ingresso é de graça, tá, galera? Gratuitos, retirada de ingresso na portaria lá do Cine Santa Teresa. É amanhã, terça-feira, 19 horas, a mostra Liquidificador Cultural, sessão audiovisual comentada. Só lembrando que o Liquidificador Cultural foi idealizado pela banda Confeitaria, que é um duo instrumental formado pelo Lucas, o Lucas Montemer e o Gabriel Murilo, e é uma produtora que há 10 anos fomenta a cena artística aqui de BH, com festivais, residências, produções audiovisuais, e sempre o foco na experimentação e também na colaboração entre artistas de diferentes linguagens. Então é amanhã, dia 4, às 7 da noite, de graça, a mostra Liquidificador Cultural no Cine de Santa Teresa, ali na Praça de Santa Teresa. Entrada gratuita. Gratuita, retirada de ingressos na portaria do Cine Santa Teresa. Falou, Lucas! Beijão aí para vocês. E olha, perguntinha de hoje, você é avesso ao quê? Chegando aqui o Hamilton de Paula, dizendo boa tarde, Tuti. Como você costuma dizer, carinho é bom antes, durante e depois. Então, quero dar os parabéns a você e a todos que, como você diz, tornam possível esse trabalho maravilhoso que resulta em tudo que é o Bazar Maravilha, em tudo que o Bazar Maravilha representa para nós atualmente. Gosto demais das suas entrevistas e a melhor que você já fez, na minha opinião, foi com Tom Zé. Ouço o seu programa desde o início. Eu tenho aversão a pessoas que nunca sabem dizer que não sabem algo e estão se... nunca sabem dizer que não sabem algo e estão sempre dando respostas àquilo que desconhecem e não veem que estão passando vergonha. Gostei, Hamilton. É Hamilton de Paula. Obrigado aí pelas palavras, obrigado pela participação. E agora eu programei música para aquele tal casal. Tem essa expressão, né? Alguém fala assim, aquele tal casal. Ou, e tem também o casal sem vergonha. Então eu vou mandar a música agora para o tal casal e vou mandar também música para o casal sem vergonha.

Você é tipo casal sem vergonha? Então foi pra você, tá, casal sem vergonha? Zeca Pagodinho fez aí do Arlindo Cruz e do Assir Marques, casal sem vergonha. E antes ouvimos Vanessa da Mata, fez dela o tal casal. Né? Quando fala o tal, você sabe, né? Já tá fofocando em cima, né? Músicas para o tal casal e música para o casal sem vergonha. Só no Bazar Maravilha mesmo. E agora aumenta o som, porque Ritoca tá chegando com seu rock and roll, chutando pau da barraca. É ou não é, Zé Lu? Solta aí, por favor.

Ritoca, Rita Lee, fez aí A Fulana, dela e do Roberto de Carvalho. E antes ela fez dela O Rameu. Quase fechando as portas do bazar. Vai ter Zé Cabaleiro, mas lendo aqui respostas dos ouvintes, perguntinha de hoje, você é avesso ao quê? Chegando aqui o Nicomedes, dizendo, eu sou avesso às pessoas que querem levar vantagem sempre. É, para mim, falta educação e de senso de coletividade, principalmente quando o cara, caso do cara que no trânsito faz um absurdo e quando criticado ainda briga, pois se sente no direito de estar errado. Falou e disse, Nicodemos, obrigado aí pela participação. O Eustáquio Machado dizendo, sou avesso a gente mal-humorada. Dois, também sou, o Eustáquio. Chegando mais um aqui, Isabel Najar, eu não suporto falta de caráter. Falou, Isabel Najar, obrigado aí pela participação. O Vander de Souza Vaz, sou avesso a pessoas mal educadas. Também, assina embaixo. Chegando o Robson Antônio pulou, cadê o Robson? Aqui, voltou. É, escuto seu programa todos os dias, enquanto como poeira. Sou avesso a visita surpresa. Aparece sempre quando não posso dar atenção. É o Robson Antônio Lacerda. Falou, Robson. Obrigado aí pela participação. Pulou, pulou. Vai chegando, ouvinte, que vai pulando, tá? Chegando aqui, Emanuela Aparecida, sou avessa a grosseria também, falou. Eu sou a Sheila dos Santos Ribeiro, sou avessa a discurso machista e racista também, assina embaixo, Sheila. E agora, para fechar as portas do bazar, meu amor, minha flor, minha menina, Zeca Baleiro.

0: Zé Cabaleiro, meu amor, minha flor, minha menina, dele, vocal Tarim Spilman, fechando as portas do bazar. E lembrando que amanhã, dia 4, terça-feira, acontece a noite de autógrafos do livro Punho Cerrado, a história do rei, do jogador Reinaldo, e vai ter o encontro dele, do rei, com João Leite, com mediação do Betinho Marques, do canal Fala Galo. Tudo isso acontece amanhã, de grátis, às 18h, no Bar do Salomão, Rua Capivari 47, no bairro Serra. Noite Preta e Branca, Galo, meu padrinho que esteve aqui semana passada no dia do nosso aniversário. E a Ana Luísa Paiva Amaral dizendo, sou avessa à injustiça. Falou tudo, Ana Luísa, obrigado aí pela participação. E tá na hora de fechar as portas, e quem ganhou dois ingressos para o show do Maurinho e Podé Anastácia, sexta-feira, 20h, na Autêntica, ganha dois ingressos, Vander de Souza Vaz. Ô Vander, o Flávio Henrique vai entrar em contato com você através do seu zap, ok? Muito obrigado você, ouvinte de ouvido de fino trato, obrigado José Augusto Toscano, falou com a gente hoje no Bazar Esporte Clube, toda segunda-feira ele está aqui. Obrigado ao Lucas Montemer, que falou aí da mostra Liquidificador Cultural, mandou recadinho. Obrigado a todos que tornam possível o nosso trabalho. Fique agora na M880 com o programa Delírio e Companhia com Everton Gontijo, e na FM 100,9 Brasileiríssima você fica com o programa Almanac com Cristiano Batista. Viva a cultura brasileira, viva a Rádio Inconfidência. Obrigado pelas mensagens de parabéns. Eu volto amanhã às 14h. Boa semana para todo mundo e para o mundo todo. São 4 horas do prego. Fui.
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4: 4:01. 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
10: Segunda-feira com música boa a todo momento pela nossa 100,9 Rádio Inconfidência. Olá, boa tarde, bom início de semana para você. Eu sou Cristiano Batista, este é o nosso Almanac. Vamos juntos até às 18h30. Você também confere a nossa programação pela internet no inconfidencia.com.br, também através do nosso aplicativo Rádio Inconfidência Oficial. Começamos com Beto Guedes.

Na 100,9 Belchior, medo de avião de Belchior, nenhum de nós, estranho de nenhum de nós. E a primeira com Beto Guedes, de Caetano Veloso e Beto, Luz e Mistério. São 4h14, o melhor da música popular brasileira. Você confere aqui na nossa programação e eu trago para você agora a música Relampiano, composta em 1999, em parceria com Lenine e Paulinho Mosca, retrata de forma crua e poética a dura realidade do trabalho infantil e da infância perdida nas ruas e semáforos das grandes cidades brasileiras. Vamos ouvir.

0: 9,9, Vitor Clay e Samuel Rosa, A Tal Canção pra Lua, de Vitor. Boca Livre, Quem Tem a Viola, de Cláudio Nucci. MPB4, A Lua, de Renato Rocha. Lenine, dele e Paulinho Mosca, Relampiano. Agora são 4h28, intervalo, voltamos já já.
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3: Boa tarde. Na Avenida dos Andradas, sentido complexo da Lagoinha, mais cedo, houve engavetamento que envolveu ônibus e dois carros perto do viaduto da Floresta. Ainda há reflexos de lentidão nas proximidades da Praça da Estação. Motorista, se você quiser evitar, pode sair do centro pela Avenida Afonso Pena e acessar o viaduto A do Complexo da Lagoinha. Outra alternativa, sair pela Rua Espírito Santo, com possibilidade de acessar tanto o viaduto A quanto o viaduto Leste. Quem trafega pela Avenida dos Andradas, no sentido área hospitalar, encontra neste momento trânsito sem problemas. 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
6: Belo Horizonte recebe o espetáculo O Deus da Carnificina, texto da autora francesa Yasmina Reza, publicado em 2006, e que chega com nova versão brasileira, dirigida por Rodrigo Portela.
7: Oi, pessoal, aqui quem fala é a Ana Sofia Folk, e junto com os atores Ângelo Paes Leme, Bianca Byton e Telmo Fernandes, quero convidar os ouvintes para o espetáculo teatral O Deus da Carnificina. A trama acompanha o encontro de dois casais que se reúnem para resolver de forma civilizada uma briga entre seus filhos. Mas o que começa como um encontro cordial rapidamente se transforma em um confronto inesperado, expondo questões como vaidade, agressividade, hipocrisia e a fragilidade das convenções sociais. Venha nos assistir. Os ingressos já estão à venda. Não percam. Esperamos vocês.
6: Obrigado, Ana. As apresentações de O Deus da Carnificina vão ser nos dias 8 e 9 de agosto, no Grande Teatro do Sesc Palladium. Sábado, às 8h30 da noite e domingo, às 6h30 da tarde. Os ingressos já estão à venda na bilheteria e pela plataforma Simpla. Eu sou o Pedro Henrique Vieira e essa foi mais uma edição do Plug. Nos trabalhos técnicos, Washington Bittencourt.
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0: Sempre qualidade, música boa a todo momento pela nossa 100,9 Brasileiríssima. Agora são 4h32. Eu trago para você Flores em Você, lançada pela banda Ira em 1986 no álbum Vivendo e Não Aprendendo. Foi inspirada por um momento de superação e luto e tornou-se um grande sucesso nacional ao virar tema de abertura da novela O Outro, em 1987. Vamos ouvir.

4h37.

Lulu Santos, Fogo de Palha, de Lulu. Biquíni Cavadão, Janaína, de Biquíni Cavadão. Chico Chico, Menino Bonito, de Rita Lee, Tutti Frutti. Ira, Flores em Você, de Edgar Escandurra. Agora, faltando 15 minutos para 5 horas, Brasileiríssima Rádio em Confidência. Este é o nosso Almanac pela 100,9. Eu trago para você a música Frisson. É o maior sucesso da carreira do cantor Tunai. Lançada em 1984 no álbum Em Cartaz, com melodia própria e letra do poeta Sérgio Natureza. A inspiração veio de um encontro real e de uma ópera rock. Vamos ouvir. Música.

0: Tá aí pra você, Marina Lima, Charme do Mundo, de Marina e Antônio Cícero. Leone, dublê de corpo de Leone, Eluiz Lima. Tunai, Frisson de Tunai e Sérgio Natureza. Faltando 2 para 5, intervalo, voltamos daqui a pouco.
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3: 4h58.
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1: Na região metropolitana, trânsito liberado. Na rodovia Fernão Dias, sentido São Paulo, na altura do quilômetro 485, nas proximidades da montadora de veículos, local onde hoje pela manhã teve engavetamento que envolveu um caminhão e 6 carros. O fluxo está se normalizando no trecho. E atenção, no caminho de Betim para BH Via Expressa, tem a pista parcialmente interditada na região do bairro Industrial São Luís, em Contagem, e a lentidão começa na altura da Vila Cristina. Então, você que sai de Betim vindo para a capital, ganha tempo escolhendo o caminho pela rodovia Fernão Dias. 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Emerson Rodrigues para a Rádio Inconfidência.
2: Brasileiríssima Rádio Inconfidência, 5h14. Excelente tarde para você que nos acompanha. Vamos juntos até às 6h30 com o nosso almanac. Eu trago para você a música Meu Amigo, Meu Herói. É uma canção composta por Gilberto Gil e gravada por Zizi Posse no álbum homônimo de 1980. A música marcou a trajetória da artista ao se tornar um sucesso e trilha sonora de novelas, destacando-se por sua letra sensível sobre afeto, amizade e vulnerabilidade. Vamos ouvir.

0: Vai para você, Ina Magdala, para ter o céu de Ina. Sai Guarabira, Verdades e Mentiras de Sai Guarabira. Marcos Sabino, Reluz de Luiz Gomes Escobar e Marcos. Zizi Posse de Gilberto Gil e João Donato, Meu Amigo, Meu Herói. 5h29, intervalo, voltamos já já. Brasileiríssima.
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2: Alerta para interdição parcial da Avenida Antônio Carlos no sentido barragem da Lagoa da Pampulha. Ocorrência pouco antes da Avenida Abraão Caran, gera lentidão desde o bairro Cachoeirinha, filas desde o Hospital Belo Horizonte. Motorista, você ganha tempo saindo do centro, indo para Pampulha, pelas avenidas Pedro II e Carlos Luz. No caminho para a região central de BH, trânsito fluindo normalmente para quem passa pela Antônio Carlos. 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Emerson Rodrigues, para a Rádio Inconfidência.
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0: Sempre com você pela 100,9 Brasileiríssima, 5 horas 31 minutos, 5h31. Eu trago para você a música Oceano, lançada por Djavan no álbum homônimo de 1989. Quase foi abandonada pelo artista. A obra nasceu de um esboço com toque flamenco e letra em espanhol que ficou guardado por 5 anos, até ser redescoberto e salvo graças a uma ligação telefônica de sua filha, Flávia. Vamos ouvir.

0: Jorge Ben, dele W Brasil, Ney Mato Grosso por debaixo dos panos de Cecel. Djavan, dele Oceano, faltando 15 para 6. Breve intervalo. Voltamos já já.
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3: Se você gosta de leitura ou quer retomar o hábito de ler, a dica de aplicativo de hoje é o Amazon Kindle. Gratuito e fácil de usar, o app transforma o seu celular em uma biblioteca digital. Com ele, você pode ler livros, revistas e quadrinhos diretamente na tela do smartphone, ajustando o tamanho da fonte, brilho e cor do fundo para maior conforto. O Kindle oferece milhares de títulos gratuitos, incluindo clássicos da literatura, além da opção de sincronizar a leitura entre diferentes dispositivos. Assim, você começa no celular e continua de onde parou em outro aparelho. O aplicativo Amazon Kindle é gratuito e está disponível para Android e iOS. Eu sou o Pedro Henrique Vieira e essa foi mais uma edição do App do Bom. Nos trabalhos técnicos, Celso Júnior.
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0: Muito mais qualidade, música boa todo momento pela nossa 100,9. Bora dividir fortes emoções musicais. Eu divido com você agora a música O Leãozinho, clássico de Caetano Veloso, porque a madrinha, né, cantava a canção para ela, para a Ana Vilela, na infância. Ela achava que a letra era uma invenção da família e só descobriu que a obra existia de verdade ao ouvi-la no rádio mais tarde. Vamos ouvir então Ana Vilela.

0: Na 100,9, Legião Urbana, ainda é cedo de Dado Villa-Lobos, Marcelo Bonfá e Renato Russo. Martinalha, a menina de Paulinho Nogueira. Charlie Brown Jr., Céu Azul de Chorão e Thiago Castanho. Ana Vilela, o Leãozinho de Caetano Veloso. Agora 6:01, intervalo rapidinho. Voltamos daqui a pouco.
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2: Anel rodoviário no sentido Vitória tem pista parcialmente bloqueada por uma van que apresentou problemas mecânicos ao lado do antigo aeroporto Carlos Prates. E com um movimento intenso na volta para casa, neste horário de pico, a lentidão começa na região do bairro Betânia. Motorista, você ganha tempo saindo do anel rodoviário, acessando a Avenida Tereza Cristina e retornando mais à frente por vias internas do Coração Eucarístico. Já no sentido Rio de Janeiro, trânsito carregado entre o Jardim Montanhês e a Praça São Vicente, com filas que começam pouco antes do viaduto da Avenida Pedro II. E a Marginal ajuda você a ganhar tempo nesse trecho, motorista. 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Emerson Rodrigues, para a Rádio Inconfidência.
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4: 6:02. 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
0: O melhor da música popular brasileira, claro, você confere aqui na nossa programação. Bora dividir fortes emoções musicais. E eu divido com você a música Aquarela. Nasceu de uma melodia criada em 1974 para a novela Fogo sobre Terra da TV Globo e foi finalizada no início dos anos 80. Composta por Toquinho, Maurício Fabrizio e Guido Morra, a canção fez sucesso primeiro na Itália, como Aquarello, antes de virar um hino infantil no Brasil. Vamos ouvir.

0: Ana Vitória, Amores Imperfeitos, de Samuel Rosa, Francisco Eduardo e Fagundes Amaral. Toquinho, dele e Vinícius de Moraes, Aquarela. Intervalo rapidinho, voltamos daqui a pouco.
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2: Olá, amigas e amigos da Rádio Confidência, tudo bem? Hoje vou dar uma grande dica para você viajar com sua família e seus amigos. Ir à capital nacional do tricô, isso mesmo. Monte Sião é considerada a capital nacional do tricô, onde estão mais de 1.500 malharias e centenas de lojas espalhadas pelo centro, com preços sensacionais e variedade das fábricas. Não perca tempo. Monte Sião está na divisa de Minas Gerais com São Paulo, a cerca de 470 quilômetros de Belo Horizonte e a 160 quilômetros da capital paulista. Monte Sião é forte no comércio têxtil, sendo um dos principais produtores do Brasil. Além da indústria do tricô, existe em Monte Sião a porcelana Monte Sião, onde os produtos são feitos nas cores azul e branca, pintadas pelos artesãos. São produtos sensacionais. A Praça Prefeito Mário Zucato fica no coração da cidade e chama atenção pelos seus jardins decorados com árvores podadas, formando animais, dinossauros, televisões, corações. Sensacional para você tirar fotos. O Santuário da Nossa Senhora da Medalha Milagrosa, localizado em frente à praça principal, é considerada o segundo santuário dedicado à Medalha Milagrosa no mundo. Visite Monte Sião. Lá é sensacional. Tem hotéis, pousadas, muitas atrações para você. Um abraço, até a próxima.
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Sempre com você pela 100,9 Brasileiríssima Rádio Inconfidência, 6h22. Eu trago para você a música Palpite, lançada em 1997 pela cantora Vanessa Rangel. Tornou-se um grande sucesso nacional ao embalar o romance dos personagens Milena e Nando na novela Por Amor da Rede Globo. Vamos ouvir.

0: Você conferiu Vanessa Rangel, palpite, música de Vanessa, final do nosso almanac de hoje. Desta segunda-feira, com seleção musical de Júnior de Castro, a apresentação de Cristiano Batista, com trabalhos técnicos de Zé Lu e Homero Ribeiro. Daqui a pouco, Jornal da Inconfidência, segunda edição. Logo após, tem Radar com Júnior de Castro. Amanhã tem mais Almanac a partir das 4 horas. Aguardo você até lá. Tchau, tchau.
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3: Na região metropolitana, o trânsito está voltando ao normal na BR-040, sentido BH. Na altura do quilômetro 525, mais cedo, carro e veículo pesado bateram. Agora, na saída para Sete Lagoas, trânsito extremamente lento por excesso de veículos no horário de pico, entre o Trevo da Ceasa e o Morro do Confisco. E nesse caso, você que dirige ganha tempo, saindo da 040, acessando a Avenida João Gomes Cardoso, passando por vias internas do bairro Cabral e retornando mais à frente à 040, passando pela Avenida Wilson Tavares Ribeiro. 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Emerson Rodrigues, para a Rádio Inconfidência.
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noite. Forças de segurança e Prefeitura de Contagem discutem estratégias para combater facções criminosas na cidade. Idosos morrem atropelados em menos de 24 horas, entre uma ocorrência e outra, na região metropolitana. Começa hoje a distribuição das urnas eletrônicas para as eleições deste ano. Campanha Nacional de Multivacinação começa hoje na capital. E na entrevista de estúdio, você vai ver que a reforma tributária começa a funcionar na prática. O Jornal Minas está no ar.

0: As forças de segurança e o prefeito de Contagem, na região metropolitana, se reuniram hoje para traçar ações no combate a facções criminosas na cidade. No bairro Jardim Laguna, houve 3 mortes e 10 pessoas ficaram feridas nos últimos dias por causa de um conflito pelo controle de tráfico de drogas entre facções rivais. Quem acompanhou a reunião foi o repórter Sulimar Silva.
1: Como desdobramento da operação Ocupação Audacioso desencadeada pela Polícia Militar na região do bairro Jardim Laguna, em Contagem, as autoridades da cidade realizaram uma reunião na tarde de hoje para continuar o combate à guerra entre as duas organizações criminosas, uma que atua na Avenida 2, ligada ao Comando Vermelho, e a outra do 3º Comando Puro, da Rua Regente Feijó. Durante o encontro, o prefeito de Contagem, Ricardo Faria, deu mais detalhes sobre as ações que serão realizadas.
2: O trabalho de inteligência da Polícia Civil tem sido realizado, o trabalho de repressão da Polícia Militar tem sido feito com muita maestria, e o que a gente tem hoje é que hoje foi retorno das escolas, as escolas estão funcionando normalmente, os postos de saúde estão funcionando normalmente, porque essa era uma preocupação que a gente tinha, né, que a vida tivesse funcionando normalmente naquela região, né, que a população não tivesse nenhum serviço por parte do Estado cerceado em função, né, da violência que estava sendo acometida e assolando aqueles moradores. Então, portanto, o pedido nosso foi para que a gente trabalhasse de maneira integrada, foi um pedido para que fortalecesse o processo de investigação dessas facções que estão lá inseridas e, ao mesmo tempo, o trabalho de repressão.
1: Durante a reunião, foi assinada a prorrogação e a ampliação do convênio entre a Prefeitura e as Forças de Segurança do Estado e Município. Durante o fim de semana, a Polícia Militar apreendeu mais de 2 mil pinos de cocaína, centenas de buchas e porções de maconha, além de uma pistola, um revólver, munições e material utilizado para embalar drogas. Ainda na mesma operação, um homem também foi preso após os policiais descobrirem que havia um mandado de prisão em aberto contra ele. A guerra entre as facções em Contagem já deixou mais de 10 pessoas baleadas com 3 mortos. Em resposta, a Polícia Militar, segundo o capitão Rafael Veríssimo, intensificou o patrulhamento na região.
3: Desde a eclosão dessa realidade criminal, a Polícia Militar, então, intensificou o seu trabalho na localidade, tanto para proteger a população, quanto também para combater essas duas facções que se encontram ali em guerra. A instituição ressalta nessa oportunidade que é um trabalho que já é feito diariamente. Inclusive, registramos aqui que em 2026, nesse primeiro semestre, a Polícia Militar já efetivou na região do Jardim Laguna 145 prisões de crimes relacionados ao tráfico de drogas. Foram apreendidas mais de 20 mil porções de drogas ilícitas das diversas naturezas, cocaína, maconha, crack e, ao mesmo tempo, 70 armas de fogo apreendidas.
0: Foi velado e sepultado nesta segunda-feira o corpo de Maria Lourdes Alves Santos, de 83 anos, que morreu após ser atropelada por uma motocicleta conduzida por um adolescente de 17 anos em Contagem, na Grande BH. O acidente aconteceu no domingo, no bairro Jardim Laguna. Segundo a Polícia Militar, a idosa atravessava a rua quando foi atingida. O adolescente não possuía carteira nacional.

0: A terceira, com fraturas múltiplas, foi resgatada pelo Corpo de Bombeiros. Ela estava consciente e foi encaminhada ao hospital. As causas do acidente ainda não foram divulgadas. Três equipes do Corpo de Bombeiros combateram um incêndio em uma área de mata no bairro Palmeiras, em Belo Horizonte, na manhã desta segunda-feira. As chamas ficaram próximas de residências, mas foram controladas após mais de 3 horas de trabalho. Os militares utilizaram abafadores, mangueiras, bombas costais e um drone para auxiliar no combate. A área segue sendo monitorada para evitar novos focos de incêndio.
1: Começou hoje a distribuição das urnas eletrônicas para as eleições deste ano. Minas Gerais, o segundo maior colégio eleitoral do país, vai utilizar mais de 55 mil equipamentos no pleito.
2: De hoje até o dia 28 de agosto, as 55.813 urnas serão enviadas para as 282 zonas eleitorais responsáveis pelos 851 municípios mineiros. Apenas as urnas destinadas a Belo Horizonte e a Contagem vão permanecer no Centro de Apoio do Tribunal Regional Eleitoral. Os equipamentos já foram preparados e testados. Em casos de segundo turno, elas passam por um novo processo de testes.
3: Terminado o processo de registro de candidaturas e definidos os candidatos, essas urnas são preparadas, elas recebem os nomes dos candidatos. O Tribunal Regional Eleitoral do Estado de Minas Gerais, neste momento, já recebeu mais de 300 de candidatos aos cargos de deputado federal e deputado estadual. Então, definidos os candidatos, definidas as candidatas, essas urnas são preparadas já nesses locais que são para onde foram as urnas eleitorais.
2: A logística das urnas conta com mais de 90 caminhões e devem percorrer mais de 70 mil quilômetros.
4: Nós fizemos uma licitação, né, para garantia da escolha da melhor empresa. Então, a empresa que atualmente é contratada já fez esse serviço conosco em outras eleições, e esse serviço é acompanhado pelas forças de segurança para que a gente tenha uma garantia de que as urnas vão se deslocar em toda a segurança e chegar ao seu destino final, que são as zonas eleitorais.
2: Minas Gerais continua entre os maiores colégios eleitorais do Brasil. Mais de 16 milhões de eleitores estão aptos a votar no estado, ficando atrás apenas de São Paulo.
5: As urnas eletrônicas fazem parte das eleições brasileiras há quase 3 décadas. O sistema foi desenvolvido para agilizar a apuração dos votos e aumentar a segurança no processo eleitoral. Antes de cada eleição, todos esses equipamentos aqui passam por etapas de verificação e testes de segurança. Depois do encerramento da votação, os dados são transmitidos à Justiça Eleitoral, o que permite a divulgação dos primeiros resultados em poucas horas após o fechamento das urnas.
6: A gente vem num constante aperfeiçoamento dos sistemas, da segurança da urna, mas não houve mudanças significativas nesse momento.
7: As urnas são confiáveis?
6: Sem dúvida. 30 anos que a gente demonstra isso.
1: E a violência contra a mulher deve pesar na decisão de um voto de grande parte do eleitorado feminino nas próximas eleições. Uma pesquisa aponta que 76% das mulheres afirmam que o posicionamento dos candidatos sobre o tema influencia na escolha das urnas. O levantamento também revela a preocupação das eleitoras com propostas voltadas à segurança e ao enfrentamento da violência de gênero. A reportagem é da TV Cultura.
8: Quando milhões de eleitores passam a cobrar o mesmo assunto, as campanhas mudam de pauta. E o enfrentamento à violência contra a mulher é um exemplo dessa mudança.
9: A gente tem que prestar atenção nas propostas, nos discursos, mas eu acho interessante dar uma priorizada nas mulheres, porque eu acho que só uma mulher para entender a situação de outra, né?
10: Eu acho que é uma das coisas mais importantes, na verdade, porque a gente viu um aumento, né, muito grande dos feminicídios no Brasil. E querendo ou não, eu, mulher morando em São Paulo, a gente tem medo, né, de, enfim, andar na rua.
11: Tem que ver o que a pessoa faz no pessoal, o que ela está incentivando, o que ela está prevenindo, né? Porque acho que o maior foco é prevenir hoje em dia, né? Porque remediar, muitas vezes a gente não tem essa oportunidade, né?
8: Uma pesquisa dos institutos Locomotiva e Patrícia Galvão mostra que 76% das eleitoras dizem que propostas de enfrentamento à violência contra a mulher aumentam as chances de escolher um candidato. Entre os homens, esse percentual também é alto, 71%. As mulheres representam a maioria do eleitorado brasileiro. Isso ajuda a explicar por que o tema passou a ocupar mais espaço nas campanhas.
12: Isso mostra de fato que é um problema muito próximo, que afeta muitas mulheres, 54% delas já foram vítimas no Brasil, e que precisa ser endereçado, né? Endereçado com redes de apoio, com campanhas de conscientização,

0: com proteção às mulheres que são vítimas de violência, né? Então, a gente vê que tem uma vontade de que esse tema apareça nas eleições e que seja alvo de políticas públicas para a proteção dessas mulheres.
1: Segundo a pesquisa, a expectativa não é apenas que o tema apareça no discurso dos candidatos. As eleitoras esperam propostas concretas e viáveis de prevenção à violência, proteção às vítimas e fortalecimento dos mecanismos já previstos na Lei Maria da Penha, que esta semana completa 20 anos de existência.
2: Faz parte da sociedade, né? A gente não se colocar no lugar do outro, mas a gente está inteirado do que está acontecendo para tomar as melhores decisões.
3: Quais são as ações concretas, né? Porque discurso todo mundo tem, ainda mais agora, mas resultado concreto, ainda mais vindo de antes, é pouca gente, eu acho.
1: A cobrança não termina na propaganda eleitoral. Mais do que promessas, a expectativa é por compromissos claros e ações que possam ser acompanhadas ao longo do mandato.
4: O discurso, ele visa realmente conquistar um eleitorado feminino. Então, é um discurso parcialmente eleitoreiro, sim, porque é uma temática que está em voga na atualidade. Agora, será efetivo quando houver de fato uma mudança cultural. Uma coisa é mostrar isso para o vídeo, para ficar bonito, para ter uma captação de imagem interessante para comunicação de campanha. Outra é reforçar isso no dia a dia.
5: E a seguir, campanha nacional de multivacinação começa hoje na capital. E na entrevista de estúdio, você vai ver que a reforma tributária começa a funcionar na prática. Nós já voltamos.
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5: A Prefeitura de Belo Horizonte inicia hoje a campanha nacional de multivacinação e passa a oferecer uma novidade no calendário infantil: a segunda dose de reforço da vacina contra a poliomielite para crianças de 4 anos.
14: A medida segue a atualização do Calendário Nacional de Vacinação e reforça a proteção contra uma doença que, apesar de eliminada no Brasil, ainda exige altas coberturas vacinais. Thaisa Drummond, subsecretária de Promoção e Vigilância à Saúde, fala sobre a importância dessa novidade.
15: É uma vacina de uma doença imunoprevenível, que é a poliomielite, muito grave, que causa sequelas gravíssimas e que a gente não tem casos no Brasil desde 1989. Só que para a gente garantir essa proteção da nossa população, a gente precisa ter uma cobertura vacinal robusta, importante, porque essa é uma doença doença que ainda não foi extinta no mundo. Ela ainda existe em outros locais e, considerando a cobertura vacinal ruim também de outros locais, a gente tem que fazer a nossa parte.
14: O esquema vacinal contra a poliomielite passa a contar com 3 doses aplicadas aos 2, 4 e 6 meses de idade, um reforço aos 15 meses e agora uma nova dose aos 4 anos. Crianças com vacinas incompletas também devem ser levadas a um centro de saúde para atualização da caderneta.
15: A gente precisa fazer com que a população entenda a importância de estar se vacinando e que os pais e responsáveis levem os seus filhos para que o cartão de vacina esteja em dia, para que a gente não tenha o risco de que doenças que a gente não precisa conviver com ela, com elas, façam parte do nosso dia a dia.
14: Em Belo Horizonte, a cobertura vacinal contra a polio está em cerca de 88%, abaixo da meta, que é 95% recomendada pelo Ministério da Saúde. Manter a caderneta atualizada é a forma mais eficaz de prevenir doenças e proteger as crianças. Ellen Fernandes, mãe do pequeno Henrico, disse preocupar com as vacinas do filho antes mesmo dele nascer.
16: Desde que o Henrico nasceu, na verdade, desde a minha gravidez dele, eu comecei a me preocupar mais, porque a vacina, ela serve como uma forma de estar protegendo e minimizando os sintomas de determinadas doenças. Eu confio, gente, 100% no SUS, no Ministério da Saúde, são muitos cientistas envolvidos, né? Então, acredito que se aumentaram uma dose é porque realmente, sim, é necessário. Já foi feito estudos que provou a eficácia.
5: A campanha nacional de multivacinação segue até o dia 31 de agosto. Para a vacinação, é necessário apresentar a caderneta de vacinação, um documento de identificação com foto e o CPF. Bom, vamos mudar de assunto porque, a partir de hoje, empresas começam a adaptar as notas fiscais eletrônicas para incluir informações sobre 2 novos tributos criados pela reforma tributária, a CBS e o IBS. A novidade faz parte da transição para o novo sistema de tributação sobre o consumo e tem como objetivo preparar empresas e órgãos públicos para a substituição gradual dos impostos atuais. Mas como isso vai funcionar na prática? Para explicar isso e outros assuntos ligados a essa novidade, vamos conversar com o advogado tributarista Gustavo da Mata. Seja muito bem-vindo, doutor.
17: Muito obrigado, boa noite. Um prazer estar aqui com vocês falando um pouquinho sobre reforma tributária.
5: E vamos falar então sobre essa salada, né, de letrinhas, né? IBS, CBS, afinal de contas, né, para o nosso telespectador, o que, que significam essas letrinhas?
17: Bom, vamos lá. CBS é a Contribuição sobre Bens e Serviços e IBS é o Imposto sobre Bens e Serviços, que vão substituir a CBS a partir de 2027, substituirá a PIS e a COFINS, e o IBS a partir de 2029 substituirá o ICMS e o ISS municipal.
5: E essa nova norma, né, vale para quais empresas, em quais documentos isso vai constar a partir de hoje, né, inclusive, né, 3 de agosto?
17: Sim, sim. A reforma tributária, ela vai abranger, vai atingir as empresas em geral, não só empresas, mas principalmente as empresas, certo? Mas, a partir de hoje, nós temos a necessidade de incluir nas notas fiscais o imposto, né, numa alíquota reduzida a título de teste. Não quer dizer que passa a ser devido a partir de hoje. Quer dizer que as empresas deverão incluir as informações de CBS e IBS na nota fiscal para que o governo possa se adaptar, para que as empresas possam se adaptar, já que a mudança é grande. É uma mudança considerável e, por isso, o tempo de transição da reforma tributária é longo, vai até 2033, certo? 2032, o último imposto existente deixa de existir, né, dos que hoje existem, que serão substituídos desses de existir, para o IBS entrar em sua plenitude em 2033. Mas, até lá, as empresas precisam se adaptar e, por isso, a necessidade de, a partir de hoje, destacar nos documentos fiscais as informações numa alíquota reduzida referente a esses 2 novos tributos.
5: Então, o consumidor que fizer uma compra ali no comércio vai receber aquele cupom fiscal, o famoso cupom fiscal, já a partir de hoje, se observar bem, também já tem aquela informação do CBS, do IBS?
17: Sim, a partir de hoje já terá a informação da CBS, do IBS, porém, a própria Receita Federal e o Comitê Gestor do IBS publicaram informações de que, até para adaptação técnica, a não indicação dessas informações hoje, ela não gerará uma rejeição da nota fiscal e será divulgado um novo momento em que essa nota fiscal será rejeitada, caso não sejam informados esses novos tributos.
5: Doutor, tempo para a transição está sendo dado, né?
17: Sim.
5: Qual que é o risco de quem não se adaptar, não entrar no jogo?
17: O primeiro risco de autuações, caso no momento em que, e de não conseguir emitir documento fiscal, caso no momento em que isso se tornar efetivamente uma condição de validade da nota fiscal, essa pessoa não vai conseguir emitir documento. Mas o mais risco que eu vejo é a dificuldade em precificar, porque nós teremos mudança em tributos e uma mudança em alíquotas, em forma de incidência, em créditos. E aquele empresário que não conseguir se adaptar, que não conseguir rever os seus negócios, rever os seus preços, ele pode ter prejuízo mais adiante.
5: Agora, o consumidor deve estar assistindo a gente, está com a pulguinha atrás da orelha, né? É mais imposto, é novo imposto. Na verdade, não. Na verdade, são substituições, né? Não quer dizer que a gente vai pagar mais imposto nesse momento, não, né?
17: Na verdade, são substituições, né? Não há um imposto adicional. Nós temos tributos substituindo tributos hoje existentes, com uma promessa de simplificação da tributação. Agora, isso pode trazer um aumento da carga tributária em alguns setores e uma redução na carga tributária em outros setores. Nós estamos prevendo que no setor de alimentos, em alguns setores básicos, pode haver uma redução da carga tributária, mas, por outro lado, em alguns setores, como prestadores de serviço em geral, pode haver um aumento na carga tributária. E automaticamente isso é repassado para o consumidor final.
5: Tá certo, é Gustavo da Mata, advogado tributarista. Mais uma vez, eu agradeço a sua presença aqui.
17: Muito obrigado, estou à disposição.
5: Um abraço. E Belo Horizonte se consolida como a capital dos negócios. E a partir de setembro, a cidade deve ganhar um novo espaço para eventos, com capacidade para até 4.500 pessoas. O jornalista Samuel Guimarães entrevistou Márcia Ribeiro, diretora de negócios e marketing do Expo Minas, e Natália Milagres, analista de indústria, comércio e serviços do Sebrae Minas. Elas comentaram como novos espaços estimulam ainda mais a cadeia do turismo em BH e no interior. Vamos ver um trechinho.
18: É um novo e um espaço muito amplo, passando por uma grande reestruturação. Você me falou que a inauguração é agora, logo em setembro. Explica pra gente o que é esse espaço de quase 5 mil metros quadrados. É muito grande, né, Márcia?
19: É uma boa medida. Tem uma configuração que permite receber diferentes tipos de eventos. Então, Casa Vereda, a gente recebe aí dentro de um universo de orgulho e pertencimento, né, de Guimarães Rosa. Então, o vão principal chama Pavilhão Guimarães Rosa. É um pavilhão com cerca de 4.200 metros quadrados, com toda a infraestrutura técnica também de trabalho. E no primeiro piso a gente ainda tem o Espaço Sagarana, que tem 5 auditórios, também toda uma área técnica de trabalho e mais um espaço aí, seja para um receptivo, para uma confraternização, bem interessante. Para você receber evento, você tem que fazer tratamento acústico, né? Você tem que ter a medida exata de rotas de fuga, você tem que preparar a acessibilidade, você tem que ter a quantidade ideal de banheiros, tem que ter toda uma área técnica para você receber bem. Então a gente está nessa fase.
20: Todo investimento que vem sendo feito, não só nesses novos eventos, né, nesses novos espaços, mas principalmente na estrutura, nessa qualificação desses serviços turísticos. Então, para ter um evento, a gente precisa de uma hotelaria muito bem qualificada, a gente precisa de um transporte, a gente precisa de acessibilidade, a gente precisa também de produtos complementares. Então, toda essa oferta de novos produtos, a gastronomia tão em alta, né, a nossa gastronomia mineira tão em alta, e todos esses equipamentos que dão sustentação e que, mais do que isso, faz com que a gente consiga captar cada vez mais novos eventos.
5: E hoje, às 8h30 da noite, você revê a entrevista completa na tela da Rede Minas. E para acompanhar os debates que o Opinião Minas traz, é só ficar ligado de segunda a sexta, às 7h30 da manhã aqui na TV e também na plataforma Minas Play. E o Jornal Minas, segunda edição, fica por aqui. Boa noite e até amanhã.

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1: Na região do Barreiro, via do Minério, sentido Ibirité, tem ponto de retenção no encontro com a rua Antônio Teixeira Dias e um trecho de lentidão que começa antes do Hospital Metropolitano. A saída, desviando pela Rua dos Americanos, também já apresenta trânsito sobrecarregado. Com esse cenário, você motorista ganha tempo acessando a Avenida Deputado Álvaro Antônio e mais à frente passando por vias internas dos bairros Santa Helena e Diamante. Na Via do Minério, sentido Anel Rodoviário, sentido Trevo do Betânia, aí sim o trânsito está fluindo sem problemas. 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
5: Faltando 3 minutos para 7 da noite, segundou, excelente segunda-feira para você, sintonizado aqui na Rádio Inconfidência, nossa brasileiríssima, 3 de agosto de 2026. Começou o mês que nunca mais acaba, 5 segundas-feiras agora em agosto. Se o ano passou rápido até agora, pode ter certeza que a partir deste mês vai demorar muito para passar, viu? Você seja muito mais que bem-vindo. Bem-vindo, muito mais que bem-vinda, eu sou Júnior de Castro e você fica comigo com o melhor da música brasileira, com grandes intérpretes e com aquela seleção musical feita especialmente para você até as 9 horas da noite. Você também participa, manda sua mensagem, responde a nossa enquete e ainda de quebra concorre a par de ingressos. Ótima segunda para você, Gabriel Basílio, boa noite.
6: Boa noite, Júnior, uma ótima segunda para você também, Júnior. Pro nosso ouvinte também, começando esse mês.
5: Sim, infinito. Que nunca acaba. Exatamente.
6: Mas hoje o nosso ouvinte, ele tem a chance de concorrer a um par de ingressos para o show da cantora Joana, que revisita canções de Caetano Veloso, Guilherme Arantes, Chico Buarque e outros artistas da MPB que marcaram sua trajetória. O show acontece sexta-feira, dia 14, às 8h30 da noite, no Centro Cultural Unimed. 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
5: Isso aí. E para concorrer, tem que responder a nossa enquete do dia. Qual a nossa enquete?
6: O que nunca pode faltar na sua geladeira?
5: O que nunca pode faltar na sua geladeira, Gabriel?
6: Na minha geladeira não pode faltar ovo, porque meu irmão, ele não come carne. E aí eu nunca vi uma geladeira ter tanto ovo, assim.
5: Tipo... Nossa!
6: Sério, minha mãe compra pentes e pentes de ovos, assim. E tem que comprar sempre, porque senão ele fica sem comer, tadinho.
5: Olha só, eu não ia falar isso não, mas na minha geladeira também sempre tem ovo. O ovo nunca falta na minha geladeira. Agora tem uma outra coisa também, que é vinagre. Eu sou doido do vinagre. Eu uso pra tudo, pra lavar legumes, verduras, pra colocar na roupa, pra deixar ela macia. Então vinagre sempre vai ter na minha geladeira.
6: Ah, eu também gosto de vinagre. Na salada também eu adoro.
5: Na salada eu não coloco não, você acredita nisso? Eu não gosto do gostinho do vinagre, mas eu gosto de usar ele pra lavar. Eu uso mais ele como produto de limpeza do que como... pra culinária mesmo, né? Mas nosso ouvinte vai responder, concorrer ao par de ingressos pra Joana pelo nosso WhatsApp.
6: Mande a sua resposta com o nome completo pelo WhatsApp 319-8299-1282 e concorra aos ingressos.
5: Isso aí, estamos aguardando sua mensagem e abrindo o programa tem Ivan Lins cantando Começar de Novo.

Enquete do dia, o que não pode faltar de jeito nenhum na sua geladeira? Responde para mim pelo WhatsApp 31982991282, manda nome completo junto. Ana Paula Fernandes Pinto disse que não pode faltar de jeito nenhum iogurte, porque o filho ama. Aqui comigo também, Adriana Queiroga Reis, não pode faltar na geladeira queijo e azeitona. Beijo para você também. E a Rosilene Rodrigues, nunca falta leite. Na Brasileiríssima, são 7:08.

E tem enquete do dia valendo par de ingressos pro show da Joana cantando clássicos da MPB, dia 14 agora de agosto, lá no Centro Cultural Unimed BH Minas, um oferecimento do Centro Cultural Minas Tênis Clube. E claro, você tem que responder a enquete para poder concorrer aos ingressos. O que não pode faltar na sua geladeira? Você me responde com o nome completo pelo número 31982991282. O Wagner Ribeiro tá participando aqui comigo. Ele aí falou aqui sobre agosto, que eu disse que era um mês muito longo. Ele disse o seguinte: agosto, assim como nos outros meses, passará rapidinho. O tempo está voando, infelizmente, está mesmo. E a resposta: na minha geladeira não falta nem faltará muita cerveja. Tá certo, Wagner. Aqui comigo também o Fernando Pacheco de Betim. Na geladeira da nossa casa não pode faltar queijo, manteiga e ovos. Aqui a família... para trabalhar é... Não vou falar o resto. E aqui participando comigo também o Júlio César Pires. Na minha geladeira não pode faltar uma garrafa de vinho. Na Inconfidência, 7 horas 23 minutos.

0: Super sequência aqui no Radar em Confidência. Fagner, Espumas ao Vento, do Acioli Neto, Gonzaguinha, Caminhos do Coração. Toquei pra você, Nana Caymmi, Resposta ao Tempo, composição do Aldir Blanc e do Cristóvão Bastos. Almir Sater cantou ao vivo, tocando em frente, parceria dele com Renato Teixeira. A gente também ouviu Maria Bethânia, Fera Ferida, música do Roberto e do Erasmo Carlos. Paulinho da Viola, Pecado Capital, Djavan cantou Meu Bem Querer, e a primeira do programa foi com Ivan Lins, Começar de Novo. Essa é uma parceria do Ivan com o Vitor Martins. Agora são 7 horas 31 minutos, bora pro intervalo, é bem rápido, eu volto já. 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
0: Eu disse que era rápido, 7 horas 32 minutos e você continua participando comigo e me respondendo o que não pode faltar na sua geladeira. Tem mensagem de áudio, bora ouvir.
3: Boa noite, meu amigo Júnior de Castro. Segundou, estamos juntos aqui na Brasileiríssima. Boa noite para todos os meus amigos ouvintes da nossa Inconfidência. Aqui é o Thales Nascimento Xavier. E uma coisa que não pode faltar na minha geladeira, coisa que eu descobri recentemente, inclusive, é o chá de pêssego. Não é uma coisa muito mineira, não, mas é um negócio que eu adoro. Chá de pêssego, cara, experimente.
0: Já experimentei, eu gosto também, mas não é uma coisa que eu fale, nossa, que coisa incrível, maravilhosa, mas é gostoso mesmo. Aqui comigo também, Eduardo Pereira Alves, não pode faltar queijo na geladeira dele. E participando comigo ainda, a Maria de Lourdes Ângelo. O que não pode faltar na minha geladeira é leite e ovo. Tenho duas filhas e um neto de 5 anos que são vegetarianos. Se aparecerem para almoçar de surpresa, a proteína tá garantida. Agora 7 horas 33 minutos, Flávio Venturini e Caetano Veloso cantam Céu de Santo Amaro.

O que não pode faltar na sua geladeira, valendo par de ingressos para o show da cantora Joana, dia 14 de agosto. O que não pode faltar na minha geladeira são ovos. Tendo eles na geladeira, ninguém passa fome. Mas você esqueceu de mandar nome completo para concorrer. Dá tempo ainda, manda seu nome aí para você conseguir concorrer aos ingressos para o show da Joana. Raimundo Reis está participando, não pode faltar ovos e bacon. E aqui comigo também a Rosa Maria das Dores Lima Pires. Água gelada na Brasileiríssima, 18 para as 8.

Milton Nascimento, Encontros e Despedidas. A gente ouviu também Cassiano, A Lua e Eu, parceria do Cassiano com Paulo Danowski. Jane Duboc cantou Doce Mistério, música do Tunai do Sérgio Natureza. A primeira com Flávio Venturini e Caetano Veloso, Céu de Santo Amaro. 11 minutos agora para as 8 da noite. A baixinha chegando. Elis Regina, Fascinação.

E você me conta o que não pode faltar de jeito nenhum na sua geladeira, valendo par de ingressos pro show da cantora Joana. 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Não esqueça de enviar nome completo junto para poder concorrer, viu? A Luciana Aparecida, não pode faltar queijo na geladeira dela. A Kathleen Hatsui Murashima, na minha geladeira também não pode faltar ovos, porque minha filha é especial, Ludmilla, gosta muito de ovos e come todos os dias. Aqui é Michele de Souza, ovo é bom. Em Confidência, 4 para as 8.

0: O grande Guilherme Arantes, Meu Mundo e Nada Mais. Roupa Nova, Dona. A primeira foi com Elis Regina, Fascinação. Agora, 1 minuto para as 8 da noite. A gente vai para aquele intervalo que é bem rápido. Eu volto já.
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0: 8 horas em ponto, segundo tempo, segunda hora do Radar em Confidência. Eu sou Júnior de Castro e você fica comigo até as 9 da noite. E ela chegou cantando o sucesso de João Donato e Gilberto Gil, A Paz, Zizi Posse.

Você continua participando comigo, me contando o que não pode faltar de jeito, de maneira nenhuma na sua geladeira. O Lucas Ribeiro Santos está participando aqui, não pode faltar Coca Zero na geladeira do Lucas. O Pedro Júlio Lima Pires também está ligadíssimo aqui. Comida na validade para alimentar a família é o que não pode faltar na geladeira do Pedro. Gostei da sua resposta, viu, Pedro? E a Laudiene Alves também está ligadíssima aqui todos os dias, inclusive, sempre participa. Ovo, inclusive, é o nosso top 1 aqui, top 1. Todo mundo quase falando que não pode faltar ovo na geladeira. Agora na Inconfidência são 8 horas e 7 minutos.

Os mineiros do 14 Bis, Planeta Sonho. Você ouviu Simone Sob Medida? Essa é uma canção do Chico Buarque. João Bosco cantou Papel Machê, parceria do Bosco com o Capinã. E Zizi Posse abriu o bloco com A Paz, música do João Donato e do Gilberto Gil. São 8 horas e 14 minutos. Lua e Flor, Oswaldo Montenegro.

intrépido. Sentia um acréscimo de estima por si mesma e parecia-lhe que entrava, enfim, numa existência superiormente interessante, onde cada hora tinha o seu encanto.

Flávia Ribeiro de Oliveira participando, respondendo a pergunta do dia: o que não pode faltar na sua geladeira? Na da Flávia não pode faltar leite vegetal. Marina Luísa Rodrigues, energético, infelizmente eu amo. Ó, cuidado com energético, hein? Não pode tomar demais, não, perigoso. E aqui comigo também, não deixou o nome completo, mas disse: o que não pode faltar é água gelada. Amo! Olha só, dá tempo de concorrer ainda, tem que mandar nome completo. Assim você concorre ao par de ingressos pro show da Joana. 8 horas 23 minutos.

0: Nossa eterna Gal Costa, Aquarela do Brasil. Essa é uma canção do Ari Barroso. Tribalistas, Velha Infância, parceria dos Tribalistas com Davi Moraes e o Pedro Baby, Marisa Monte e Arnaldo Antunes, Amor, I Love You, música da Marisa e do Carlinhos Brown. Ouvimos ainda Oswaldo Montenegro, Lua e Flor. São 8h30, nosso último intervalo desta segunda. Tem dica de cultura, eu volto já.
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4: Está em cartaz no CCBB a exposição Joaquim Torres Garcia, 150 anos, a mais abrangente já realizada no Brasil sobre um dos principais nomes da arte moderna latino-americana. Saulo de Tarso, curador e idealizador da exposição, fala sobre o que o público vai encontrar.
5: A exposição chega a Belo Horizonte, no Centro Cultural Banco do Brasil, com mais de 400 obras entre pinturas, desenhos, objetos, manuscritos e documentos históricos, além de trabalhos de mais de uma centena de artistas brasileiros e estrangeiros que estabelecem diálogos com o legado de Torres Garcia. O que eu acho fundamental é que todos vão ter a chance de ver ao vivo a famosa América Invertida e, além disso, essa exposição ressignifica bastante a relação do universalismo construtivo, que é um movimento criado pelo Torres Garcia, com artistas brasileiros como Saci Lotto, Volpi, Ligia Clark, Annabella Geiger, enfim, muita coisa bonita para ver, muita arte jovem para ver, muita arte de vanguarda junta pela primeira vez em torno do legado do Torres Garcia.
4: Obrigado, Saulo. Joaquim Torres Garcia, 150 anos, pode ser vista até o dia 12 de outubro. A entrada é gratuita, com retirada de ingressos na bilheteria ou pelo site ccbb.com.br/bh. Eu sou o Pedro Henrique Vieira e essa foi mais uma edição do Plug. Nos trabalhos técnicos, Washington Bittencourt.
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0: São 8 horas e 33 minutos com Cássia Heller, Palavras ao Vento.

Aqui na Rádio Inconfidência, você participa e concorre a ingressos para o show da Joana, me respondendo que não pode faltar na sua geladeira. O Edmar de Souza Pereira, lá do bairro Rio Negro, em Sabará, disse que não pode faltar leite. Aqui comigo a Carmen Terezinha de Lima e Silva. Carmen, muito engraçadinha, graciosa, disse que o que não pode faltar na geladeira dela é eletricidade. Tá ótimo, Carmen. Gostei da resposta. E aqui comigo também a Rogéria de Souza Reis, queijo e ovos. Agora 20 minutos para as 9 da noite.

O Eterno Loborges, o Trem Azul, do Ronaldo Bastos e do Lô, Hildon na Rua, na Chuva, na Fazenda, Cássia Eller, Palavras ao Vento, canção da Marisa Monte e do Moraes Moreira. 15 minutos agora para as 9 da noite, a belíssima canção As Rosas Não Falam, com Beth Carvalho.

0: Vanessa da Mata e Baiana System, Gente Feliz, música da Vanessa, do Maurício Pacheco e do Russo Passapusso. Ouvimos Skank, Resposta, do Nando Reis e do Samuel Rosa, Beto Guedes, Sol de Primavera, parceria do Beto e do Ronaldo Bastos, e Bete Carvalho com a belíssima canção As Rosas Não Falam, composta pelo Cartola. Agora 4 minutos para as 9 da noite e bora descobrir quem ganhou par de ingressos para Joana Canta Clássicos da MPB, dia 14 de agosto agora, lá no Teatro do Centro Cultural Unimed BH Minas. A sortuda de hoje foi a Carmen Terezinha de Lima e Silva. Parabéns para você, Carmen. Vai aproveitar demais esse show que a Joana canta só os clássicos dos clássicos da música brasileira. Mas você que concorreu e não ganhou, não fica triste. A gente ainda traz mais ingressos aqui durante o Radar em Confidência dos próximos dias. Programa de hoje chegando ao fim. Eu agradeço imensamente seu carinho, sua audiência, sua sintonia. Semana só começando. Temos ela toda pela frente ainda. Eu sou Júnior de Castro, apresento e faço a programação musical nos trabalhos técnicos Homero Ribeiro. Você fica agora com a Voz do Brasil e a gente se encontra amanhã a partir das 7 da noite aqui no Radar, tá certo? Tá combinado? Então tá bom, um beijo enorme pra você e excelente fim de noite.
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3: E fala em cultura, o que vem à sua cabeça? Museu, teatro, livro, tudo isso é cultura. Mas cultura não para por aí. Cultura também está no jeito de viver, na música que se escuta, na forma de se vestir, nas marcas que se escolhe carregar no corpo, como a tatuagem. Está no lazer, nas conversas, nos espaços ocupados, nas referências que cada pessoa constrói ao longo da vida. Cultura não é algo distante, reservado ou inacessível. Ela não pertence a um lugar só. Ela está no cotidiano, nas experiências, nas trajetórias. Porque cultura não é só o que se consome, é principalmente o que se vive.
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4: 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Está no ar a Voz do Brasil. As notícias do governo federal que movimentaram o país no dia de hoje.
5: Olá, boa noite.
6: Boa noite para você que nos acompanha em todo o país.
5: Segunda-feira, 3 de agosto de 2026.
6: Vamos ao destaque do dia.
5: Agosto Dourado.
6: Mês reforça a importância do aleitamento materno para a saúde do bebê. Graziele Bezerra.
7: O leite materno é o alimento mais completo para os bebês. E até os 6 meses de vida, eles não precisam de mais nada.
5: El Niño causa fortes chuvas e secas severas em regiões do país.
6: Cidades em emergência ou calamidade podem solicitar recursos federais para ações de defesa civil. Luana Karen.
8: A ajuda pode vir em forma de assistência humanitária, como distribuição de água, alimentos, colchões e kits de higiene. Também pode ser no restabelecimento de serviços essenciais.
5: Pilhas, baterias, eletrônicos, dá para jogar fora no lixo comum?
6: Vamos saber como fazer o descarte correto desse tipo de material na reportagem de Graziele Mendonça.
9: Vale seguir a chamada regra dos 3 R's: reutilizar, recondicionar e reciclar.
5: Hoje na apresentação da Voz do Brasil, Mariana Jungmann e Luciano Seixas.
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5: É no leite materno que o bebê encontra tudo o que precisa: alimento, proteção e afeto.
6: Por isso, todo mês de agosto é dedicado à amamentação e fica conhecido como o Agosto Dourado.
5: Nessa Semana Mundial do Leite Materno, vamos lembrar dos desafios e benefícios desse gesto, que é natural, mas nem sempre uma tarefa simples.
6: A iniciativa é coordenada globalmente pela Aliança Mundial para Ação em Aleitamento Materno, em parceria com a Organização Mundial de Saúde e o Unicef.
7: A cor é de leite mesmo, mas tem sabor de aconchego e valor de ouro. O leite materno é o alimento mais completo para os bebês. E até os 6 meses de vida,